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5: Vinte e uma horas e 11 minutos.
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0: Tá, PM já foi, pode aumentar. Aumenta aí.
1: Agora sujou.
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0: Uma salva de palmas do Guenrito, por gentileza.
1: Murilo Ruf, senhoras e senhores.
2: 21 horas e 39 minutos.
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0: 22 horas e 24 minutos.
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5: Família Substituta. 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
5: 22 horas e 36 minutos.
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0: Num relacionamento, a gente tenta impressionar aquela pessoa que a gente tá afim, aquela pessoa amada. E a gente acaba inventando umas mentirinhas, contando vantagem. Mas o importante é que quando um sentimento desse tipo aflora, tem que durar pra vida toda.
1: Até o final.

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2: 23 horas e 3 minutos.
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2: 23 horas e 25 minutos.
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0: Удачи!
1: É o seguinte, é partido alto e batendo na palma da mão vai ficar bonito, beleza? Vamos nessa!

0: 23h56.
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4: Meia-noite e 8 minutos.
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1: Obrigada, gente! Tamo junto!
2: Meia-noite e 38 minutos.
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2: Meia-noite e 59 minutos.
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0: 1:21.
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5: Direito à convivência familiar. 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
4: Uma hora e 33 minutos.
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0: 2 horas e 2 minutos.
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2: 2 horas e 24 minutos.
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0: 2 horas e 50 minutos.
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6: 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No caso de repartições públicas e empresas concessionárias desses serviços, o atendimento deve ser feito de forma individualizada para assegurar o tratamento diferenciado e imediato, e ainda dar prioridade no andamento de processos judiciais onde o idoso figure como parte ou interessado.
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3: 3 horas e 4 minutos.
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5: Eu sou Jonas Esticado.
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0: 3:30.
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2: 3 horas e 51 minutos.
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0: 4 horas e 18 minutos.
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7: 4 horas e 30 minutos.
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0: 5:01.
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1: O amor é o sentimento dos seres imperfeitos. Posto que a função do amor é levar a perfeição ao ser humano.

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1: Sérgio Correia e

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2: 5 horas e 21 minutos.
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0: 5:46.
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6: Registro de Nascimento. Você sabia que é com o registro de nascimento que se dá o ingresso da pessoa na vida civil? Pois é. E esse registro é gratuito, incluindo a primeira certidão. Mas existem também algumas regras a serem seguidas. Todo nascimento que ocorrer no território nacional tem de ser registrado no local do parto ou no lugar da residência dos pais. O prazo para o registro de nascimento é de 15 dias, mas esse prazo pode ser ampliado em até 3 meses para os lugares que ficam a mais de 30 quilômetros da sede do cartório. Quem tem a obrigação de fazer o registro é o pai da criança, mas na falta ou impedimento do pai, a obrigação será da mãe. Neste caso, o prazo é prorrogado por mais 45 dias. No caso de pais que não são casados e que queiram constar o nome dos dois no documento, é precisa a presença do pai e da mãe no cartório para fazer o registro de nascimento. Mas atenção! Se tanto o pai quanto a mãe estiverem impedidos de fazer o registro, a obrigação caberá a um parente mais próximo que seja maior de idade. E se não existir esse parente próximo? Bem, aí quem deve fazer o registro são os administradores de hospitais ou os médicos e parteiras que tiverem assistido o parto ou ainda pessoa idônea da casa onde a criança nasceu.
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3: 5 horas e 58 minutos.
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0: Tá, PM já foi, pode aumentar. Aumenta aí.
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4: Seis horas e 24 minutos.
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2: 6 horas e 46 minutos.
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0: 7:08.
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7: Guarda. 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A guarda é provisória e pode ser mudada a qualquer momento. Quem tem a guarda de uma pessoa fica obrigada a prestar assistência material, moral e educacional. 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Geralmente, a guarda serve para regularizar a posse de alguém que já esteja vivendo sob a responsabilidade de uma pessoa, mas sem documento que autorize essa situação. 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O poder público deve incentivar o acolhimento de criança, adolescente órfão ou abandonado na forma de guarda.
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4: 7:21.
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0: Mãozinha pra cima agora! Garçom, a conta, por favor.
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0: 7:47.
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2: 8 horas e 8 minutos.
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1: Fred Gustavo!
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0: 8:30.
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6: Assistência Social. Pessoas portadoras de deficiência e idosos sem meios de se manter, ou que a família também não tenha essa condição, têm direito ao benefício de um salário mínimo por mês, garantido pela assistência social. A lei chama de portadores de deficiência aqueles incapacitados para a vida independente e para o trabalho. Já os idosos, neste caso, devem ter 70 anos ou mais. É considerada carente a família que tenha média de renda mensal menor que um quarto do salário mínimo. Para calcular a renda, é simples. Primeiro é preciso somar os salários de todos que moram em sua casa. Outros rendimentos também devem ser computados. Some todos os valores. Aí é só dividir o resultado pelo total de moradores, incluindo aqueles que não possuem renda. Se o resultado for igual ou inferior a um quarto do salário mínimo, você terá direito ao benefício. Mas atenção! Esse benefício não poderá ser acumulado com qualquer outro da Seguridade Social. Por exemplo, quem já recebe aposentadoria ou pensão não tem direito ao salário. O único benefício que pode ser acumulado é o da assistência médica.
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4: 8:42.
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0: 9:11.
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2: 9 horas e 31 minutos.
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0: É um prazer estar fazendo esse show pra vocês aqui hoje. Boa noite, galera! Música nova pra vocês!
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0: 9:57.
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8: Remissão. A remissão é uma espécie de perdão ou de uma segunda chance que é dada ao adolescente que comete uma infração. Quem dá essa segunda chance é o promotor de justiça antes de começar o procedimento judicial para apurar o ato. Assim, o jovem não será processado, mas para isso é preciso atender algumas condições. Por exemplo, a remissão é dada quando o fato cometido tenha consequências de menor repercussão para a sociedade. Serão observadas também a personalidade do jovem e a sua maior ou menor participação no ato infracional.
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Bom dia, amigos da Rádio NBC FM. Está começando mais um Comunidade em Foco para você aqui na sua FM 98.3. Agora são 10 horas e 6 minutos, 10 horas e 6 minutos nesta segunda-feira, dia 29 de junho de 2026. Agradecendo a todos pela companhia, o nosso muito obrigado pela audiência. Fique ligadinho na nossa programação e agradecer também os nossos apoios.

0: Por acreditar no nosso trabalho aqui na NBC. Tenham todos uma excelente segunda-feira e um excelente início de semana, né? Vamos para um pequeno intervalo e eu volto na sequência com informações aqui na NBC.
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0: Bem, agora são 10 horas e 10 minutos, 10 horas e 10 minutos aqui em Nova Brasília. Vamos com o giro de notícia para você acompanhar tudo o que está acontecendo no Brasil e no mundo. E aqui você sabe que não tem fake news, né? Giro de notícia para você nesta segunda-feira.

0: Segunda-feira, 29 de junho de 2026, este é o Giro de Notícias. Eu sou Norberto Notari e você acompanha os destaques do momento. Os rodoviários do Rio de Janeiro entraram nesta segunda em greve por tempo indeterminado. A decisão foi anunciada pelo sindicato da categoria após a assembleia realizada neste domingo. Não houve acordo na campanha salarial reivindicada pelo setor. A justiça cobrou ao menos frota mínima para atender a população. A Polícia Militar de São Paulo prendeu dois suspeitos de dar cobertura e apoio logístico no crime contra o tenente da rota, Ronickson Pimentel dos Santos, de 39 anos. Ele está internado no Hospital Estadual Mário Covas, em Santo André, após passar por uma cirurgia. O estado de saúde é considerado gravíssimo. O policial é irmão mais velho de Eloá Pimentel, que foi morto aos 15 anos pelo ex-namorado Lindenberg Alves, em 2008. O Supremo Tribunal Federal terá a última sessão antes do recesso na próxima quarta e alguns temas considerados prioritários ficarão para o retorno das atividades. Entre as pautas estão os julgamentos sobre a chamada uberização das relações de trabalho e da lei da dosimetria. Além disso, ficará pendente a elaboração de um código de ética para os ministros da corte. O governo venezuelano atualizou para 1.450 o número de mortos pelos fortes terremotos que atingiram o país na última quarta-feira. De acordo com a Organização das Nações Unidas, esse número deve aumentar, pois a estimativa é de que 50 mil pessoas estejam desaparecidas. Irã e Omã realizaram a primeira reunião de um comitê conjunto sobre o Estreito de Hormuz, em Mascate. As informações foram publicadas hoje nas redes sociais pelo vice-ministro das Relações Exteriores do Irã. Kazem Gharibabadi afirmou que os dois países trocaram opiniões sobre os direitos soberanos dos estados costeiros do Golfo, bem como sobre a futura administração do estreito. Hoje tem Brasil na Copa do Mundo. O Brasil encara o Japão e quem vencer vai para as oitavas de final. Nessa segunda tem ainda Alemanha e Paraguai e Holanda e Marrocos. Ontem, o Canadá foi a primeira seleção a garantir vaga na próxima fase ao vencer a África do Sul por 1-0. O Giro de Notícias é uma produção da Agência Rádio Web. Produção e apresentação, Norberto Notari. Trabalhos técnicos, Mário Melo.
1: Agora são 10 horas e 14 minutos, vamos com mais informações. E olha, a Anvisa aprova novo remédio para câncer de mama avançado. Vamos ver a matéria.
2: A Agência Nacional de Vigilância Sanitária, a Anvisa, aprovou recentemente um novo medicamento para tratamento de câncer. O Inlúrio, ou Iluminestranto, é um comprimido voltado especificamente para pacientes com câncer de mama em estágios mais avançados e que o organismo já criou uma resistência aos outros tratamentos hormonais. Esse remédio vem para superar essa resistência e aumentar o tempo e a qualidade de vida dos pacientes que convivem com a doença, já que possui menos efeitos colaterais em comparação a outros tratamentos, como a quimioterapia. É o que explica a médica oncologista e coordenadora médica do Centro de Pesquisa Clínica da Santa Casa de Porto Alegre, Katsuki Tiskoski.
3: Esse tratamento, ele não cura, ele faz com que a paciente viva mais, com mais qualidade de vida. Por quê? Temos quimioterapia? Temos. Mas a quimioterapia tem mais efeito colateral, muitas vezes queda de cabelo, deixa a paciente muito mais debilitada. Então, essa medicação vem para fazer com que a paciente, num cenário de doença avançada, tenha mais qualidade de vida. A gente quer que essas pacientes tenham uma vida normal, né, que vivam bem, não tenham efeitos colaterais, que a paciente fique com piora da autoestima ou de alguma dificuldade, imunidade baixa.
2: A tecnologia foi desenvolvida para combater um subtipo de câncer específico, que é o câncer de mama luminal, o mais comum entre as mulheres. E o principal tratamento envolve o bloqueio hormonal. O objetivo do medicamento recém-aprovado é estabilizar a doença.
3: Como é que ele age? Como ele é um medicamento oral, então o paciente vai fazer a ingestão, cai na corrente sanguínea, e a célula do câncer, ela tem receptores, que são receptores de estrógeno, que a gente chama. Então, esse medicamento, ele vai no receptor celular e ele degrada esse receptor, é como se ele degradasse o sinalizador da célula oncológica. Então, ele faz com que a célula perca sua vitalidade e acabe falecendo, morrendo, evitando que o câncer cresça, se prolifere, se espalhe.
2: Apesar de aprovado pela Anvisa, o Inlúrio não está disponível no Brasil. Ele ainda precisa passar pela etapa de precificação e incorporação. 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Produção e reportagem, Beatriz Coan.
1: Bem, agora são 10 horas 16 minutos, 10 horas 16 minutos, e olha, trabalhadores são resgatados de trabalho escravo no estado do Mato Grosso, e isso está se expandindo por muita parte no Brasil. Vamos ver a matéria.
4: 5 trabalhadores foram resgatados de uma empresa de reciclagem em Rondonópolis, no Mato Grosso, por estarem submetidos a condições análogas à escravidão. A operação contou com a participação do Ministério Público do Trabalho e da Auditoria Fiscal do Trabalho após uma denúncia. A fiscalização encontrou máquinas sem manutenção, falta de equipamentos de proteção, jornadas que começavam às 5h30 da manhã e seguiam até depois das 10 horas da noite, entre outras ilegalidades, como destaca o procurador do trabalho, Pedro Henrique Godinho.
5: Alojamentos bastante inadequados e operação de máquinas sem segurança ou manutenção, inclusive com risco de choque elétrico, além de desorganização, higiene inadequada e fornecimento de água para consumo em garrafas PET, sem prova de potabilidade. Um dos trabalhadores, inclusive, ficava alojado dentro do próprio barracão operacional da empresa, dormindo em estrutura improvisada, sem privacidade ou conforto.
4: Após a ação, a empresa assinou um termo de conduta com o MPT. Entre as obrigações estão o registro dos empregados, pagamentos das verbas rescisórias, depósitos do FGTS, indenizações por danos morais e o custeio do retorno dos trabalhadores às cidades de origem.
5: Audiência com os representantes da empregadora, a qual resultou no mesmo dia na assinatura de um termo de ajuste de conduta, prevendo a necessidade de cumprimento de diversas obrigações sob pena de multa de R$20 mil por obrigação descumprida e por trabalhador prejudicado.
4: O trabalho escravo se dá diante de jornadas exaustivas, servidão por dívida, trabalho forçado ou condições degradantes de trabalho. Para denunciar o crime, Disque 100 ou acesse mpt.mp.br. 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Produção e reportagem, Janaína Oliveira.
1: 10 horas 19 minutos, 10 horas 19 minutos, e ainda sobre trabalho, quase 70% da nova geração preferem autonomia ao emprego formal. Vamos ver a matéria.
6: O trabalho de carteira assinada não é o modelo profissional dos sonhos para boa parte dos jovens brasileiros. A pesquisa do Datafolha mostrou que 68% dos jovens entre 16 e 24 anos preferem trabalhar de forma autônoma a seguir o modelo tradicional de emprego, mesmo tendo uma baixa remuneração. O dado evidencia uma mudança de pensamento na relação da geração Z com o mercado de trabalho, marcada por uma maior busca de autonomia e controle da própria rotina. Juan Silva, administrador e vice-coordenador do Grupo Temático Jovem no CRAMG, Conselho Regional de Administração de Minas Gerais, explica sobre a preferência dos jovens brasileiros pelo trabalho autônomo em vez do emprego com carteira assinada.
7: A preferência pelo trabalho autônomo, ela parte de um pressuposto da rejeição do modelo tradicional. Para essas empresas poderem competir com o desejo de autonomia, essas organizações precisam modernizar a proposta de valor do emprego formal. E isso parte porque o modelo focado apenas em salário e estabilidade já não basta. Precisa focar em resultado e não em horas, substituir a vigilância rígida do relógio por um pouco mais de flexibilidade em entregas tangíveis para essa adaptação da CLT mais atrativa.
6: Fica claro que muitos jovens associam o trabalho formal a rotinas desgastantes, baixa remuneração e pouca flexibilidade, enquanto modelos autônomos e digitais são vistos como alternativas de maior liberdade. Para o vice-coordenador do GT Jovem, a valorização da autonomia pode acelerar o crescimento de modelos como trabalho híbrido, remoto e contratação por projetos.
7: Essa valorização da autonomia pode e deve acelerar o crescimento de modelos como trabalho híbrido, remoto e contratação por projetos. Ela funciona como catalisador definitivo para essas modalidades de contratação. O avanço tecnológico e a mudança cultural consolidam o trabalho híbrido e remoto, não mais como benefícios sazonais, mas como pré-requisitos da contratação para cargos técnicos e intelectuais. É preciso dizer ainda que esse modelo da contratação por projetos tende a crescer de forma exponencial, passando que as empresas possam contratar especialistas sob demanda para resolver problemas específicos.
6: Flexibilidade e tempo para a vida pessoal também são prioridades, especialmente para a nova geração. Por isso, é tão importante que a legislação acompanhe as mudanças da sociedade, mas que as empresas também busquem novos modelos. 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Produção e reportagem, Priscila Mendes.
1: Governo abre crédito de 550 milhões de reais para subsidiar o diesel. Prevendo uma alta, governo já tenta cortar o mal pela raiz.
8: Governo abre crédito de 550 milhões de reais para subsidiar diesel. Medida provisória destina recursos ao Ministério de Minas e Energia. O governo federal abriu crédito extraordinário de 550 milhões de reais para subsidiar a importação de óleo diesel de uso rodoviário. A medida provisória publicada nesta segunda-feira, 29, destina-se ao Ministério de Minas e Energia, com execução pela Agência Nacional do Petróleo, Gás Natural e Biocombustíveis, ANP. A norma está vinculada à iniciativa prevista na medida provisória número 1349, de 2026, que trata do mesmo tipo de apoio ao combustível. O crédito extraordinário é um instrumento previsto na Constituição para atender despesas urgentes e imprevisíveis. Nesse caso, o valor será aplicado em âmbito nacional para subsidiar a importação de diesel, com o objetivo de viabilizar o abastecimento e mitigar impactos no mercado. Segundo a medida provisória, a integralidade dos recursos, classificados como despesas primárias do orçamento fiscal, será direcionada para essa finalidade.
1: Bem, agora são 10 horas e 23 minutos, nós vamos para um pequeno intervalo e eu volto na sequência.
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0: Bem, meus amigos, agora são 10 horas e 28 minutos, de volta aqui com Comunidade em Foco para você, aqui na sua FM 98.3. Olha, hoje às 2 horas tem jogo do Brasil, Brasil e Japão jogam, se enfrentam hoje no mata, né? Na verdade, falam-se muito em mata-mata, mas não é mata. Mata-mata é quando o jogo é de ida e volta. No caso da Copa do Mundo, o jogo é só de ida, não tem volta, só tem uma partida. E quando se fala em mata-mata mesmo, é aquele jogo que você joga duas partidas, uma na casa de um adversário, a outra na casa do outro. E aí, esse é o verdadeiro mata-mata. Nesse caso, é só mata, né? Porque é uma partida e tem que decidir. Se empatar, vai para a prorrogação. E se empatar, aí sim vai para pênalti. Vamos ver. O resumo do jogo de hoje de Brasil, para o jogo de hoje de Brasil,
1: Brasil
0: e Japão.
1: Brasil e Japão se enfrentam hoje no mata-mata. Veja jogos da Copa. Rodada define mais 3 classificados às oitavas de final. A fase de mata-mata da Copa do Mundo FIFA de 2026 continua nesta segunda-feira, 29, com 3 partidas. O destaque é o confronto entre Brasil e Japão, às 14 horas, horário de Brasília, em Houston, EUA. Também jogam Alemanha e Paraguai, às 5h30 da tarde, em Boston, EUA, e Holanda e Marrocos, às 22 horas, em Monterrey, México. Assim como nos demais confrontos eliminatórios, em caso de empate no tempo regulamentar haverá prorrogação e, se necessário, disputa por pênaltis. Os vencedores avançam às oitavas de final, enquanto os derrotados deixam a competição. Maior que confira os jogos desta segunda-feira, 29, 14 horas, Brasil x Japão 5h30 da tarde, Alemanha x Paraguai 22 horas, Holanda x Marrocos, Brasil x Japão. O confronto entre Brasil e Japão promete ser de muita disputa pela posse de bola e de jogadas rápidas, protagonizadas pelos jogadores velozes que compõem ambas as equipes. Dessa forma, a expectativa é de que a seleção brasileira busque exercer seu protagonismo na partida contra uma equipe compacta que aposta na velocidade para explorar espaços. Com 7 pontos somados durante a fase de grupos, 2 vitórias e 1 empate, o Brasil chega ao mata-mata após liderar sua chave. Se, por um lado, o ataque brasileiro tem apresentado eficiência, por outro a defesa tem demonstrado dificuldade em lidar com toques rápidos de equipes adversárias, especialmente em sua intermediária. Apresentando um futebol organizado taticamente, o Japão tem, na atual Copa, uma das melhores equipes de sua história, com jogadores que conciliam habilidade e velocidade, o que pode representar perigo para os defensores brasileiros. O Japão avançou para a segunda fase da Copa do Mundo após ficar em segundo lugar em uma chave bastante equilibrada que reunia Holanda e Suécia, contra quem os japoneses empataram nos placares de 2-2 e 1-1, respectivamente. A evolução do futebol japonês é cada vez mais perceptível. Prova disso foi a vitória sobre a seleção brasileira, por 2-0, na recente partida amistosa, no final do ano passado em Tóquio. Até então, o Brasil nunca havia perdido uma partida para os japoneses. Alemanha x Paraguai, apesar de iniciar a fase de grupos com um futebol arrebatador que goleou por 7-1 a seleção de Curaçao, a Alemanha, na sequência, encontrou certa dificuldade para vencer a Costa do Marfim por 2-1. Os gols alemães saíram apenas no final do jogo que, até metade do segundo tempo, tinha placar favorável ao time africano, mesmo com maior posse de bola e volume de jogo para os alemães. A derrota por 2-1 na terceira rodada para o Equador evidenciou ainda mais algumas vulnerabilidades da equipe alemã, que não conseguiu sustentar o resultado após sair à frente no placar. O Paraguai iniciou de forma traumática a fase de grupos, levando um gol contra aos 7 minutos da partida de estreia, quando foi derrotado por 4-1 pelo EUA. A equipe sul-americana deu seu primeiro passo para a classificação após vencer a Turquia, por 1-0. O ponto obtido com o empate diante da Austrália consolidou os paraguaios na segunda fase da competição, com 4 pontos, entre as equipes terceiras colocadas com melhor campanha. A tendência da partida de hoje é de uma Alemanha buscando controle territorial, e de um Paraguai mais fechado, tentando contragolpes para surpreender o adversário. Holanda x Marrocos. Holanda e Marrocos encerraram a fase de grupos com uma campanha invicta, ambas com 7 pontos obtidos em 2 vitórias e 1 empate. A expectativa, portanto, é de um jogo equilibrado. Na primeira rodada, a equipe holandesa empatou com o Japão, adversário de hoje do Brasil, em 2-2. Na sequência foram 2 vitórias, de 5-1 diante da Suécia e de 3-1 contra a Suíça. Os 10 gols marcados em 3 jogos confirmam o bom poder ofensivo da equipe holandesa. Já o Marrocos estreou jogando contra o Brasil, no empate em 1-1. Em boa parte do jogo, foram superiores aos brasileiros. ficaram na segunda colocação do grupo pelo critério saldo de gols. A equipe africana tem um futebol bastante organizado e de grande disciplina tática. Foi campeã da Copa Africana de Nações em 2025, o mais importante título do continente. No mesmo ano, foi campeã mundial pela equipe sub-20. Foi também semifinalista na Copa de 2022, torneio em que terminou ocupando o quarto lugar, algo inédito para uma seleção africana, e medalha de bronze nas Olimpíadas de Paris 2024.
0: Bem, agora são 10 horas e 34 minutos, 10 horas e 34 minutos aqui em Nova Brasília. Então, portanto, o jogo do Brasil, hoje tem mais dois jogos, né? Às 14 horas tem Brasil e Japão, às 17 horas e 30 minutos tem Alemanha e Paraguai, mais um sul-americano, e às 22 horas tem Holanda e Marrocos, que fecham o dia de hoje. Agora já não tem mais chance, né? Perdeu, vem embora, né? E olha, Copa do Mundo 2026, a FIFA celebra recordes dentro e fora de campo, né? Então é uma competição que está gerando muito, mas muito dinheiro em todos os sentidos e para todo mundo, né? Então, daqui a pouco, às 14 horas, tem Brasil e Japão. Agora vamos para um pequeno intervalo e eu volto na sequência.
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0: Bem, agora são 10 horas e 37 minutos e olha, ontem teve o primeiro jogo dessa segunda fase da Copa do Mundo, né? Com um gol bem no final do jogo, eu estava assistindo o jogo, Canadá vence a África do Sul e vai às oitavas da Copa, né? Então é o primeiro classificado para a próxima fase.
1: Com gol no final, Canadá vence a África do Sul e vai às oitavas da Copa. Camisa 7 Eustáquio selou a classificação com gol nos acréscimos. A seleção canadense eliminou a África do Sul no início da noite deste domingo, 28, em Los Angeles, Estados Unidos, e tornou-se a primeira classificada às oitavas de final de Copa do Mundo. O herói do jogo foi o camisa 7 Stephen Eustáquio, que marcou o gol da vitória aos 46 minutos da etapa final. Em sua terceira participação em Mundiais, os Le Rouge, os Vermelhos, apelido da seleção canadense, avançam pela primeira vez às oitavas do torneio. Co-anfitriã da competição, junto com México e EUA, o Canadá enfrentará nas oitavas o vencedor do confronto entre Holanda e Marrocos, que jogam nesta segunda, 29, às 22 horas, horário de Brasília, em Monterrey, México. O duelo das oitavas está programado para 4 de julho, um sábado, às 14 horas. Esta é a terceira participação em Mundiais dos Le Rouge, os Vermelhos, apelido da seleção canadense. No primeiro tempo, os sul-africanos tiveram mais posse de bola, mas aos poucos os canadenses começaram a ocupar o campo adversário com infiltrações pelas laterais do campo. Nos minutos finais, os Les Rouges pressionaram e por pouco não abrem o placar com cabeçada de Bombito, mas o lateral sul-africano Modiba afastou a bola em cima da linha. Dois minutos depois, no bate-rebate dentro da pequena área, Buchanan chutou certeiro, e o goleiro Williams fez boa defesa. No último minuto, em jogada pela esquerda, o lateral canadense Larrière foi derrubado dentro da área. Os canadenses pediram pênalti, mas o árbitro decidiu pelo tiro de meta. Após o intervalo, os canadenses dominaram a partida e enfileiraram chances de gols. Aos 18 minutos, Olouvassei chutou de frente para o goleiro Williams, que defendeu com a coxa. Depois, aos 30, foi a vez do atacante acertar uma bomba da entrada da grande área. A bola tirou tinta da trave e saiu. Nas poucas oportunidades da África do Sul na etapa final, a melhor foi do meio-campista Apolis. O camisa 7 disparou pelo meio, se livrou da marcação de Eustáquio e chutou forte, mas o goleiro Crepel agarrou a bola em dois tempos. Até que aos 45 minutos, Scheffelburg subiu pela direita do campo e cruzou para a pequena área. A defesa sul-africana tentou a afasta, mas no rebote, Eustáquio cabeceou para o fundo da rede, selando a vitória e a classificação inédita dos canadenses às oitavas de final.
0: Bem, agora são 10 horas 39 minutos, 10 horas 39 minutos e Ancelotti omite e esconde a escalação do Brasil na véspera do duelo contra o Japão. Vamos acompanhar a matéria.
1: Ancelotti omite a escalação do Brasil na véspera do duelo contra o Japão. Seleção disputa primeiro jogo eliminatório da Copa às 14 horas desta segunda. O técnico da seleção brasileira, Carlo Ancelotti, optou por não revelar a escalação do time que enfrentará o Japão nesta segunda-feira, 29, no primeiro jogo eliminatório, 16avos de final, da amarelinha na Copa do Mundo. Em entrevista coletiva na noite deste domingo, 28, véspera do confronto, o treinador garantiu que a equipe está preparada para o mata-mata contra os asiáticos às 14 horas, horário de Brasília e meio-dia no horário local, no climatizado NRG Stadium, em Houston, no estado do Texas, Estados Unidos. Apesar de fazer mistério sobre a escalação, Ancelotti sinalizou que pode relacionar alguns jogadores que atuaram na vitória contra a Escócia, 3-0, na última quarta, 24, no último duelo da fase de grupos. A mobilidade é assim, a posição de Matheus Cunha no último jogo nos deu vantagem porque não é uma posição tão bem definida em campo. É muito importante mudar de posição para não dar muita referência para a equipe rival. Os três, Bruno, Paquetá e Cunha, fizeram um jogo muito bom nos últimos dois jogos neste aspecto, elogiou o técnico. Bem-humorado, Ancelotti disse porque prefere anunciar os titulares pouco antes do início da partida. Não quero dar a escalação. Não quero que vocês fiquem tranquilos. Vou pensar na escalação perfeita para amanhã, segunda-feira. Se eu der a escalação agora, vocês vão ficar tranquilos. Tenho que pensar em vocês também, brincou Ancelotti, dirigindo-se aos jornalistas. Questionado sobre o fato de alguns jogadores não conseguirem dormir na véspera do jogo, sem saber se serão ou não escalados como titulares, o técnico voltou a responder de forma descontraída. A possibilidade do atacante Neymar entrar em campo nesta segunda, 29, também veio à tona durante a coletiva. Após quase um mês em recuperação de uma lesão muscular, o camisa 10 finalmente estreou contra a Escócia, na última quarta, 24, nos 15 minutos finais da partida. A expectativa é que Ancelotti repita pela primeira vez, desde que assumiu a seleção há pouco mais de um ano, a mesma escalação da última partida do Brasil contra a Escócia. Sendo assim, a seleção deve começar jogando nesta segunda, 29, com Alisson, Danilo, Marquinhos, Gabriel Magalhães e Douglas Santos, Casemiro, Bruno Guimarães, Lucas Paquetá, Rayan, Matheus Cunha e Vinícius Júnior.
0: Bem, agora são 10 horas 42 minutos e olha, o Canadá que venceu ontem a África do Sul, já vai para a próxima fase e ele fica aguardando o resultado de Holanda e Marrocos. Holanda e Marrocos vão apontar quem será o adversário do Canadá. O Brasil que joga hoje, se vencer, vai enfrentar o vencedor do jogo entre Costa do Marfim e Noruega. Então, já está definida as coisas, os caminhos já estão, todos eles, já prontinho, né? Vamos para um pequeno intervalo e eu volto já.
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0: 11 horas, 9 minutos. Estamos iniciando pela nossa NBC FM 98.3, Agenda Esportiva, o canal do futebol amador. Uma segunda-feira, 29 de junho. Uma segunda-feira cheia de expectativa, hein? Daqui a pouco tem Brasil. E Brasil é Brasil, né, galera? Ainda somos o melhor futebol do mundo. Queira ou não queira, ainda somos a melhor. Talvez não somos a melhor seleção, mas na história ainda somos o melhor futebol do mundo. Então daqui a pouco teremos Brasil e Japão, e emoções prometem. Mas os destaques de hoje, definidos 4 semifinalistas da Canfapaulo, os veteranos com resultados de norte a sul, leste a oeste, cinquentões do Corinthians, alô meu amigo Luiz, adversário para jogar dia 12 de julho, lá no Cangiri, excelente campo. Ô galera, entre em contato com o Bi, inauguração do lindo uniforme do cinquentões do Corinthians. Resultados da quinta rodada do Campeonato de Florianópolis, é a Copa Cezane, as programações das arenas, com destaque para os resultados da segunda Copa Interempresas Ademicon do Complexo Imbituba. Tudo isso e muito mais, agora na Agenda Esportiva, que está só começando, sempre em nome de nossos colaboradores. Bom dia, Antônio Linhares.
1: Bom dia, Bi. Bom dia a todos que acompanham a Agenda Esportiva. Mais uma segunda-feira, começando mais uma semana aí com muita dedicação, né? Um abraço aí para toda a galera.
0: Beleza, garotão. Qual a expectativa para logo mais?
1: São as melhores possíveis, né? Sem exagero. As melhores possíveis, mas sem exagero. Eu acredito, sem exagero. Que o Brasil passe. Vai ter um pouquinho de dificuldade. Não tem mais ninguém bobo nesse mundo em termos de futebol. Isso aí é a prova dos jogos que nós tivemos na primeira fase de todos os jogos. Não tem mais ninguém besta. Basta ganhar. Se ganhar de 2-1, que é o meu palpite, 2-1, eu acho que está de bom tamanho, né?
0: Exato. Na minha opinião, é o seguinte, é um Brasil que tem que tomar cuidado, porque a Escócia deixou o Brasil jogar. O mesmo não vai acontecer com o Japão. Japão é um time de velocidade. E quando nós pegamos o Marrocos, que colocou a velocidade ao invés da técnica, nós passamos trabalho com o Marrocos. Então temos que tomar muito cuidado com o meio-campo, que tem Casemiro, que tem Paquetá, que não é o meu meio-campo. Agora não é hora de estar chorando o leite derramado, mas seria Fabinho e Danilo. Então eu vejo o time do Japão, um time muito rápido, muito rápido. Então não podemos deixar o Japão tomar conta do jogo. Temos que mostrar que o futebol brasileiro ainda é o futebol brasileiro. Porque jogar contra a Escócia é uma coisa, jogar contra o Japão é outra. É só analisar o grupo pelo qual o Japão se classificou. Mas emoções prometem daqui a pouco. E agora vamos para o futebol amador. Cinquentões do Corinthians, eu já falei, adversário para jogar dia 12 em Cangiri. Jogo festivo, além daquela festa. Excelente, galera. Então, eu estou recomendando aí você que é dono de Cinquentões, presidente de Cinquentão, domingo, dia 12 de julho, inauguração do uniforme do Corinthians, do meu amigo Luiz. Já o Veteranos do Barreirinhos pede adversário para jogar dia 4 de julho, que é jogar em casa, lá em Pescaria Brava. Qualquer coisa aí, tá em dúvida, entre em contato com o Bi, que o Bi vai falar com o Augusto César. E fecharei o jogo para você. Segunda Copa Interempresas Ademicon do Complexo Esportivo Imbituba. 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Ele mandou para o Bi que sábado rolou a primeira rodada da segunda Copa Interempresas Ademicon do Complexo Esportivo Imbituba. Então vamos para os resultados. Grupo A contra o grupo B. No grupo B, Manu Char Fosfeia 3. 3 para o Squadre Tempestu Norte, que é do grupo A. Já no grupo B, Ferti Santa, Corminase 5. Sugesso e Cavamarque 1 do grupo A. No grupo A, Refisa Berlanda 6. 1 para Sanri Onix, que é do grupo B. Então, um abração para o meu amigo André Mastercel. Eu dou um tempo e volto já. Rapidão.
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2: Um abração para o meu amigo André Macercel, ligadão aqui na Gênesis Esportiva. Ele que mandou para o Bic, a galera está ligada. É, então, está aí, um abraço para o André, né, André? E sucesso aí no segundo campeonato Interempresas. É o campeonato Interempresas Ademicon do Complexo Esportivo Imbituba. E os cinquentões do Ponta Grossa confirma com os cinquentões do Corinthians, lá do Canguiri, para o dia 12 de julho, uma linda festa, inauguração dos dois uniformes, hein? Inclusive o Ponta Grossa também estará inaugurando um lindo uniforme. Então, ô Luiz, eu estarei aí sim prestigiando este evento e agradeço o convite. Grande Luiz, o cara que é o baluarte lá do Corinthians, né? Jogamos muitas vezes contra, muitas vezes a favor. Grande Luiz. Canfã Paulo, alô meu amigo Luciano Rodrigues, tudo certinho meu querido? É, não deu né, não deu, torci contra o teu time, mas não deu. Pedrão lá de Jaguaruna, o que aconteceu hein? Poxa, torci tanto para o teu time, ganhar o time do meu amigo Luciano, mas não deu certo.
3: Do Nakayama?
2: O Nakayama. Mas vamos para o Canfã Paulo, porque nesse último final de semana ficou decidido quem vai para a semifinal. E as semifinais ficou assim: Cascata 0, 1 para o Grota. Ribeirão 2, 2 para o Bayer. O Grota vai enfrentar o Grêmio e o Peñarol vai enfrentar o Ribeirão. Grêmio e Peñarol jogarão pelo empate. Até porque na fase de grupo eles foram os classificados para as semifinais. Não precisaram disputar a tal de semifinais falsa. E no Ribeirão 2, 2 para o Bayer. Por que que não foi para os pênaltis, B? Porque o Ribeirão jogava pelo empate. Assim passou meu amigo Luciano Rodrigues. Grande garoto. Final eu estarei aí, tá, garotão? Na final eu estarei aí. Espera um pouquinho para mim falar do teu Campinense. Já já eu falarei do teu Campinense, porque agora eu vou para Florianópolis. Para a quinta rodada do campeonato lá de Florianópolis. É a Copa Cezane 2026. Quarentões. Grêmio 2, 3 para o Bangu, Santa Cruz 7, 0 para o Botafogo, Corinthians 1, 2 para o Barrense, Baionópolis 4, 1 para o Costeira, esse jogo foi na quinta-feira, Bandeirante 2, 3 para o Jamaica, agora final de semana, Campinas 1, 1 também para o River, Eca 1, 3 para o Palmeiras, Zaire 2, 1 para o Unidos, Náutico 1, 2 para o Arsenal, Serafim 5, 2 para a Associação CR Vasquinho, do meu amigo Marcelo Abrelino, que não adianta, Bi. Não vence, não consegue, a bola não consegue entrar. Nos amistosos, esses caras pareciam o time da Alemanha, estavam voando. Quando começou o campeonato, Bi, aí a coisa complicou, né? Vasquinho está igual o outro Vasco, assistindo a Copa na zona de rebaixamento, e agora com esse resultado, eliminado da competição. Aí não tem condições, é meu lindo. 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São 11 horas, 21 minutos! Destaque agora para os veteranos, os nossos veteranos. Alegria dos sábados e dos domingos, né? Qual bairro que não tem um veterano? Todos os bairros têm aquele veterano que alegra o seu sábado à tarde ou domingo de manhã. O que seria do nosso futebol amador sem os nossos veteranos? Então vamos lá para o que aconteceu no final de semana? Porque sábado no Estreito, no estádio Dino José, o Beira-Mar do meu amigo Fabiano recepcionou o bom veterano da Vima, que é a Associação de Veteranos aqui da Vila Malaquias. E o placar, 2-0 para o Beira-Mar. O time da Vima jogou e perdeu com o goleirão Mamo, com Jonas, com Fábio, Cado e Matheus, Biro, Dinei, Dedo e Gabriel, Maxwell e o Mar. No banquinho, Clebson, Júnior, Valério, o Daniel, o Prego e o Bruno. No próximo sábado, essa galera viajará, jatinho fretado, hein? Jatinho do meu amigo Pingo, até o Sertão da Estiva, para jogar contra o Ansem, que é a Associação Master Sertão da Estiva. Já sábado, no Batista Pereira Pacheco, lá no Campo Duna, com a torcida do Bi para o Nakayama, não deu para o time do meu amigo Pedrão, lá de Jaguaruna. O Campinense recepcionou, e muito bem, o bom time do Nakayama. E o placar, 2 para o Campinense. Gols de Edinho e Patrick, 1 para o Nakayama. Marcaram para o Campinense Edinho e Patrick. Campinense que é comandado pelo técnico Luciano Rodrigues. O repórter, o cara dos bigodes da bola, que passou para mim, que o Alviverde jogou e venceu com Daniel, Felipe Luiz, Nelinho, Saider e Paulo, Igor, Isaías, Pedro e Patrick, Rodrigo e Celinho. À disposição do Mr. Bolota, Rafael, Thiago Tropical, Dudu, Nado, Luiz e o Wagner. Parabéns, Luciano. Eu estava torcendo e muito para você. Tu acredita, Antônio Linhares?
0: Não. Ele está dizendo aqui, ó, só para queimar a tua língua aqui, ganhou de 2-1 e uma apresentação espetacular. Diz ele.
2: Sério, cara? Será que foi...
0: Tu tá brincando com Bolota,
2: mais
0: cara?
2: Mais espetacular que o da África do Sul?
0: Tu estás brincando com Bolota, cara?
2: Barbaridade, cara. Aí não tem condições, né? Então foi tudo isso mesmo, cara?
0: Foi, diz o Bolota. Eu não vi o jogo, né? O Bolota que tá dizendo. E eu acredito no Bolota. O Bolota é um cara sério.
2: Se ele diz, tá dizido, né, cara?
0: Claro. O Bolota é um cara sério.
2: Se ele diz, tá dizido, com certeza.
0: Diz ele que foi uma apresentação de...
2: De gala.
0: Tranquilo, toque de bola para lá, toque de bola para cá.
2: Chute a gol e, meu Deus do céu, hein?
0: Tranquilo, administrou o resultado.
2: Poxa vida, hein? É Vasco da Gama. Está aí sem treinador?
0: O Luciano Ancelotti não é fraco.
2: Está aí Luciano Ancelotti no mercado, ó.
0: É.
2: 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Sexta-feira na Arena Sertão dos Correias, um grande jogo, digno de duas grandes equipes. Assim passou o seu Aldo para o Bi, Independente 2, 1 para o Santos de São Martinho. Os gols do Santos, 2 gols do Matheus. Aldo agradece e parabeniza ao Ricardo e toda a sua equipe pela excelente disciplina dentro e fora das 4 linhas. Foi top, tudo nota 10. Próximo sábado, a delegação do Santos viajará até o campo da Ponte Preta, até Bom Pastor, para jogar contra a Ponte Preta. Olha aqui, seu Aldo agradece ao Ricardo pela excelente recepção. Já no Vila Nova Atlético Clube, foi a vez do Palmeirinhas recepcionar o Alviverde lá da Costa do Macacu. O Alviverde do meu amigo Wilson. E o placar foi surpreendido, hein? Palmeirinhas 2, 4 para o Costeira. 3 gols do Matheus e 1 gol do Edmar Luiz. Costeira de Luiz Henrique. Ademar, Silas, Wilson e Marcelo. Capitão Wilson, hein? Bem entendido. Emanuel, Pedro Henrique, Edmar Luiz, Ednei, Thiago e Matheus. Aí no banquinho ficou o Marquinhos, ficou o Dudu e o Claudinho. No próximo sábado, lá no Joaquim Bento, lá na Costa do Macacu, o Costeira vai recepcionar o bom time do Juventus, lá da Ibiraquera. São 11 horas, 27 minutos. Dou um tempo e volto já. Rapidão.
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2: Onze horas, trinta minutos. Está aqui comigo o vereador Matheus Gelinski. Matheus, após a programação, eu entro em contato com você. Beleza, meu garoto? Na encantada do Bertoldo Álvaro Santos, o encantadense recepcionou o Sambaqui. Maxwell, eu venho avisando. Vai nessa diretoria. Agora, a CBF autorizou, não a partir do dia 20, mas sim a partir do dia 9 de julho, uma janela interna, já abrirá a janela de transferência. Então vai no João Teodoro, vai no Arilto, vai no Badi e pede para esses caras liberar algo para te contratar alguém, beleza? Porque senão a coisa tá feia, Maxwell. Encantadense 6, 2 para o Sambaqui. Gols de Douglas e Matheus. Quero deixar um abração para o meu amigo Heraldo, que inclusive está sem jogo para o próximo sábado, mas ainda vai falar com o presidente Arilton se será em casa ou será fora, já que o time queria jogar com o Sambaqui e está disputando o campeonato. Em Garopaba, Unidos da Ponte 2, 3 para o MEC. Um grande jogo. Os gols do MEC. Não, meu celular. Meu iPhone 17 tocando hora dessa aí não tem condições, né? Unidos da Ponte 2, 3 para o MEC. Um grande jogo. Gols do MEC, William, Lucas e Bier. Com assistência de Lidinho e Johan. Até no Macacu estão dando assistência. Agora começou. Quem faz o gol e quem dá assistência. Jesus. O time do MEC, do meu amigo Santilino Guardiola, jogou e goleou. 3-1 é goleada, B? Não, jogou e venceu. Com Emerson, Jean, Nato, Wesley e William. Evo, Juvenal, Rocha, Lidinho, Johan e Lucas. Aí no banquinho ficou o Jefinho, o Márcio, o Bier. O Márcio e o Bier. Só esses aí, B. Próximo sábado no Abílio Lima, MEC e amigos do Deco. Ô, Deco, vai bem, porque esse time do MEC tá uma máquina. Inclusive, já cotado para disputar a Premier League no ano que vem. Era o time do Campinense, mas eles disseram que o treinador é fraco, então queria um treinador mais experiente, já que a Premier League só vai pegar fera. Então, vai o MEC. Agora, entre Santilino Guardiola e Luciano Ancelotti, eu também faria o que a FIFA fez. Eu levaria o MEC e deixaria o Campinense. Nos quarentões, após 10 jogos de invencibilidade, quarentões do Botafogo cá diante da boa equipe do quarentões do Baixada lá na Caputera. Que pena, hein? Tanto que eu torci para esses caras. Tanto que eu falei, Rodinei, quero falar contigo, Rodinei. E você se escondendo de mim. Olha o que aconteceu, está aí, ó. Levaram 4-2 do Baixada. Botafogo jogou e perdeu com Rô, Carrapicho, Zula, Xandidinho, Moacir, Vivico, Mi, Deivinho, Deco e Zé Carlos. Suplentes no banquinho, onde ele tinha que ficar. Rudinei, que está correndo de mim, o Cris e o Alex, além do Nado e do Leandro. Olha aqui, na votação do craque do jogo. Vivico foi eleito craque do jogo. Nota 4. Deco, nota 3. Zula, olha aí, Adriano, o teu marido, nota 1. Alex, nota 1. E Deivinho, para, né, Deivinho? Nota 1. Meu Deus do céu, essa imprensa que votou no Deivinho, nota 1, não entende nada de futebol. Porque o cara que vota no Deivinho, somente com nota 1, olha, vou te contar, hein? Seu Estolau dizia assim, nota 10 para o Deivinho. Deivinho é um grande craque.
0: Esqueceram de botar o zero, então.
2: Com certeza, cara. Aí o cara, pro Deco, nota 1 pro Deco. Esse sim seria nota 0. Treinador, esse treinadorzinho que perde de 4-2, a sorte que na votação não tem o treinador, porque se eu estou lá, Rodinei, nota 0. Agora tu vê, o cara perde de 4-2, ainda tem eleição para ver quem foi o craque do jogo. Só na Roça Grande mesmo, só na Roça Grande. Porque em Palhocinha, no Taurino Olavo Pacheco, o Arez recepcionou o Estrelas do Passado do Mirim. Aquele time, Bi, que tem o lateral direito Cambuca. Isso mesmo, Arnold Cambuca, é ex-Liverpool. E o placar, olha aqui, 1-0 para o Estrela do Passado. Gol do Paulo, time tio Wilson, que é o popular paraguaio. Cambuca, André, Clayton, Lucas e Lucas Inocente. Esse Lucas Inocente pertence ao... Isso aí a FIFA tem que dar uma analisada. Pertence ao time do Cabaré e está jogando pelo time do Estrela do Passado do Mirim. Se o time, olha aqui, do Areias for ao STJD, vai ganhar os pontos. Lucas Inocente, Marcos Assunção, Gabriel e Gelson, Paulo, Luquinhas e Patrick. No banquinho ficou o Jonas, o Denis, o Gui Bessa e o Júnior. Olha aqui, próximo sábado, folga. Assim passou meu amigo Paulo César. Próximo sábado, folga, Bi. Por que folga? Porque o Cambuca irá atuar no sábado. E sem o Cambuca a gente não joga. Jesus, aí não tem condições. 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Campo da Aviação em Vila Nova. Amigos da Bola 3, que é o time do meu amigo vereador Tequinho. 3 para o terceiro tempo, que é o time do vereador Gelinski. Então foi encontro dos vereadores, né? Já que não tem nada para fazer no domingo, né? Aí os bonitões, no sábado, aí os bonitões marcaram um joguinho e foi 3-3. Beleza, Bi. Em Ilhotinha, Capivari de Baixo, Aparecida 3-3 também para o Ilhota de Gravatal. Gols do Aparecida, Cal, Juan e Eduardo. Em Gravatal, Baixadinha. Em Gravatal, Baixadinha 1-0 para o Ecos. Gol de Van Basten. Olha aqui, hein? O holandês Van Basten.
0: Tá por aí, tá?
2: Lembra do Van Basten?
0: Lembro.
2: Está por aí, tá o holandês aí. Van Basten, cara. Assinou com Baixadinha de Gravatal.
0: Tá aí.
2: É uma boa contratação, né, cara?
0: Claro.
2: Boa contratação. Já no Santo André, em Capivari de Baixo, lá no Francisco Silva, popular Franciscão, América 2-1 para o São Luís de Lajeado. Meu amigo Nani fez uma visitinha lá no Capivari, mas não deu, né, Nani? Não deu. Sábado, Bi, a gente vai recuperar esses 3 pontos jogando aqui no Mário Ernesto Nandi. Já na Ponta da Barra, Barrense 2-4 para o Santo Salvan. Antônio Linhares, eu vou te ocupar agora um pouquinho para soltar o áudio da Dona Janice. O que é que ela
0: fala? Dona Janice que faz um resumo, né?
2: Claro!
0: Vamos lá, então.
2: Então, vamos lá.
4: Oi, Bi, bom dia. Daí tudo certo? Espero que sim. Pois então, ontem nós fomos até Cidade de Laguna, lá na Barrense de Laguna, jogar contra o Barrense. E o placar ficou Barrense 2, Santo Salvan 4. Ô, glória! E o gol do Santo Salvan foi 2 do Binho, 1 do Mazinho, 1 do Elialfi. E agradeço a turma do Barrense lá, nota 1000 para eles, dentro e fora de campo. Sábado agora nós vamos até Jaguaruna, no Campo Bom, jogar contra o Divino, da Jaguaruna, tá bom? Um abraço.
0: O Santos reagiu, cara.
2: Reagiu, né, dona Janice? Reagiu, ô glória. Um abraço, minha querida. Muito obrigado pelo carinho desta audiência. Na Arena Noroeste, Bressan 3-0 para o Bom Retiro, lá de São Lodigero. No Brajo Marcos, lá no Fábio Silva Tubarão. União Operária 2-2 também para o Itapirubá Esporte Clube. Era clássico de quarentões. Em Jaguaruna, clássico local, Poços 2-0 para o Real Esporte. Em Palhocinha, lá no Taurino Olavo Pacheco, Encantadense 1-2 para o Coroas do Sul, lá de Humaitá. Os gols do Coroas do Sul, Wagner e Rude. Tem mais, Bi. Tem no campo do São José, Master Ipiranga 1-7 para o Master Vila Isabel. Em Morro Bonito, Meme 6-0 para o Dom Pedro II. Em Sara, Flamengo da terceira linha 4-2 para o São João da primeira linha. Era o encontro das linhas, aí deu Flamengo. Em Morro da Fumaça, Rui Barbosa 0-4 para o Francesa. Os gols do Rui Barbosa, se foi 4 para o Francesa, é os gols do Francesa, Bi. Richard, Vini, Renan e Maicon. Em Criciúma, Bar Central 3-1 para o Sucata de Araranguá. Um abraço para o treinador do Londo. Quem é o treinador do Londo, Antônio Linhares?
0: É o Neninha, cara.
2: Rosalvo, Neninha, Rosalvo. Neninha. Vamos dar um abraço para o Rosalvo.
0: É o treinador.
2: Isso. Para o seu Enio. Seu Enio é aquele senhorzinho que vende panos e pratos aqui no Manente e também no Posto Sim. Ô, seu Enio, um abraço, boas vendas, meu querido. Um abraço para a Marcinha na WF Tintas, para a galera da Rorô Tintas, para o seu Leôncio, para o Valmo, para o Tono, que é irmão do Valmo, para o Tono, que reside lá no Retiro. Não percam só o programa seu, Bi. Obrigado, meu querido. Para o Sino Lauro Nunes, onde é que tu anda, bonitão? Já está concentrado, tomando aquela caipirinha para se preparar para assistir o Brasil?
0: Está no aquecimento.
2: Está no aquecimento, né? Para o meu amigo Digling, por onde tu anda, Jorge Machado?
0: O aquecimento deve ser maior até, hein?
2: Lá no Jorge?
0: É.
2: Ah, com certeza, com cara. Certeza. Com certeza.
0: Lá, música e tudo, karaokê e tal.
2: Se eu passar lá, eu perco o jogo.
0: Tu nem vai ver o jogo, cara.
2: Não, mas eu não tô bebendo faz tempo.
0: Não tá bebendo.
2: Não, se eu digo que eu não estou, é porque eu não estou. Entendeu? Então, por isso é que eu não passarei lá. Mas se eu passar, não tem problema. Porque lá no ginásio tem lanchonete, eu não bebo. Mas se eu passar, nós vamos bater aquele papo, vamos tirar a concentração. Nosso papo vai ser mais importante que Brasil e Japão. Então eu vou deixar você aí tranquilo. Beleza, Jorge? Um abraço aí para você e também para a esposa Nenete. Um abração também para a Nega e para a Isadora Lopes, ali na loja Carguenim. Isso mesmo, porque agora eu vou para a Isara. Não posso passar por aí. Alcino Lauro Nunes apareceu aqui, ó. Hoje ele mudou o cardápio. Butiazinho. É. Agora tu vê, butiazinho.
0: Butiazinho
2: hoje.
0: Só pra.
2: Ah, não, butiazinho, né, claro.
0: É. Ele não pode consumir muito aquela outra matéria-prima, porque não, aquela matéria, faz parte do estudo.
2: A matéria-prima é dele, aquela é dele.
0: Estudo, aquela é do estudo.
2: Aquela é do. Poxa, tu tá isso. É. Querendo botar um laboratório também, né, cara?
0: Não. O meu laboratório é só dessa aí, butiazinho, mestruz. Ó, sim, eu tenho um laboratório lá em casa, só paro ali, paro no butiazinho, mestruz. E arnica, canela.
2: Barbaridade. Pra que tudo isso? Pra que falar
0: e
2: uma
0: qual
2: coisa?
0: É? Tem um outro mato também que eu esqueci agora.
2: Ortiga.
0: Losna.
2: Ah, você quer ortiga. Não era ortiga?
0: A ortiga é bom.
2: A ortiga é bom também. Então, beleza, querido. 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Aproveite que a partir das 14 horas a galera vai estar ligadinha no futebol brasileiro. Fala, meu grande repórter, é repórter, Bi, é Antônio Faustino, o cara que é, esqueci a profissão dele, lá em Tubarão, vou lá beber um pouquinho por mim e não bebo há 20 anos, Não, se não bebe, continua, certo? Certo? Então, deixa como está. Eu também estou igual a você, não estou bebendo. Antônio Faustino, que é o cara que bate tudo de primeira, o que acontece aí na região da Murel, aí para o Bi, ele que é o meu... Eu esqueci agora, deu um branco agora. Dá um branco é meio difícil, mas é um branco agora, tá, Antônio Faustino? Antônio Faustino, que é o meu, como é que eu vou dizer para ti? Meu jornalista, Bi. Ele é jornalista da região da Murel. Isso mesmo, jornalista credenciado, que mandou aqui para mim, municipal de 13 de maio, prefeitura, primeira da final, já foi. Beleza, então fala para mim aqui em Bonitão, o que é que aconteceu? Ele mandou para mim, se você mandou, teu pedido é uma ordem, né? Eu sou obrigado, só que meu iPhone está meio desgranado, cara. Olha aqui, ó. Foi realizado no domingo, dia 28, o primeiro jogo da final do municipal de 13 de maio. Numa realização do Departamento de Esportes, na administração do prefeito Neném e no comando do Nando, no esporte com a força de Valmir, Fomentim, Gilson e Gilson. O 13, tivemos o quê? Tivemos um jogaço. O primeiro jogo no módulo esportivo Irineu Bornhausen, no estádio Aníbal Guarese, e com um jogo muito disputado, terminou Rio Vargedo 1-2 para a Auxiliadora. O Auxiliador invicto na competição ficou bem perto do título. No jogo de volta, a equipe precisa apenas de um empate para levantar a taça. Já o Rio Vargedo terá que fazer algo que ainda não conseguiu durante a competição. Vencer este adversário em 2 confrontos. Um na fase classificatória e está na final. Um na fase classificatória e esta agora na final. O Vargedo perdeu os 2 jogos. Perdeu na fase classificatória e perdeu no jogo primeiro classificatório para a grande final. Então perdeu o primeiro da grande final, né, meu querido? Então se perdeu os 2, agora para ganhar o terceiro, concordo contigo, é bem difícil. Para brigar pelo título, o Rio Vargedo vai precisar vencer, conseguir vencer por 1 de diferença, a decisão. Se vencer por 1 de diferença, a decisão será nos pênaltis. Se ganhar por 2 ou mais gols, leva o título. Então está tudo aberto, meu garoto. Futebol é uma caixinha de surpresa. Certamente a final será uma grande festa. Dia e horário ainda serão definidos. E sabe quem vai estar presente na final mais uma vez? Ela mesmo, a Rádio Tubá, que faz isso há 20 anos em toda a competição e não só na final. Inclusive, a Super Rádio Tubá, eu fui muitas vezes a Rádio Tubá, liguei muito para a Rádio Tubá, quando a Rádio Tubá era pioneira, junto com a Rádio 26 de Abril, aqui em Maruí, no futebol amador. Apresentava Antônio Faustino e Paulo Roberto Saquete, e aqui foi apresentado pelo Jota Custódio. Jota Custódio já substituiu. Depois, tinha outro cara que iniciou o esporte amador aqui na Rádio 26 de Abril, em Imaruí. Rádio Super Rádio Tubá, fechei muitos jogos lá com Paulinho e Antônio Faustino. Um abraço, meus queridos. 11 horas, 50 minutos. Garotão, agora tu fica tomando uma porque eu vou para Içara. Em Içara, Vila Nova 1-0 para o sul do estado. No Estaçãozinha 1-4 para o Sapiranga de Meleiros. Em Sombrio, Latão 3-1 para o Sersã. Em Criciúma, Naspolini 4-2 para o Vila Rica. Alô, Nazareno. Na Barranceira Laguna, Santa Maria 0-3 para o Amigos do Paulinho Quarentões. É o Paulinho lá de Pescaria Brava. Em Caputera, Bi. O que é que aconteceu na Caputera? Em Caputera, não. Calma aí. Campeonatos Municipal de 13 de maio já falou, mas não falou que a Copa Tubarão, Palmeiras 3-1 para o Maratô. E voltando para os veteranos, Morrinhos do Sul, clássico de cinquentões, Rio Negro 1-3 para o Cruzeiro, 2 gols do Fábio e 1 gol do Gilson. E tem mais, para a gente encerrar um pouquinho mais cedo, em Capivari de Baixo, sábado, Esporte Clube 13 de maio 0-1 para o Canoas. De Vila 1-4 para o Rio Maina, esse jogo foi em Uruçanga, Independente 0-3 para o Esporte Clube Malete. Antônio Linhares é o que tínhamos de esporte amador por hoje. Está aqui Janaína e Leandro. A Janaína que estava sumido. Agora com a Copa ela voltou. Eu acho que é onde ela estava, Antônio Linhares. Estados Unidos.
0: Pode ser.
2: Pode ser?
0: Pode ser.
2: Canadá ou México?
0: Ou México.
2: Ou México, pode ser. Oi, bom dia, Bia. Estamos ligados no seu programa esportivo. É a Janaína e o Leandro. Bom dia para mim, bom dia para o Toninho também, malcriada.
0: Bom dia, cara.
2: Flá Barraco está aqui, Clóvis Barcelo e toda aquela galera. O William, todos aqueles secadores do nosso programa, tu sabe, né? São tudo a favor do Neninha. Quando eu apresento o programa, eles estão tudo contra mim. Adianta. Tanto que me derrubaram do Londo. E falar em Londo, o presidente... Alô, galera do Londo! O presidente do Filhos do Oriente entrou em contato comigo pedindo a confirmação do clássico. Aí eu falei o seguinte, meu querido, clássico está confirmado, inclusive com a minha presença nas arquibancadas do estádio Políbio Bittencourt, torcendo para vocês. Ele, o que, Bi? Eu disse, isso mesmo. Por que tudo isso? Crise no Londo, eu fui demitido. Ele, Jesus, eu disse, foi
0: sim,
2: isso.
0: Mas tu vai de carona com os caras do Londo e ainda vais torcer contra?
2: Para, né? Nem fala.
0: Cara, na volta os caras do Londo têm que deixar lá no Canguiri a pé.
2: Aí eu vou lá para a arena. Vou lá na arena. Já me deixa no Ribeirão de Canguiri. Eu vou na arena.
0: Não, deixa no Canguiri.
2: Se deixar no Canguiri, eu vou lá na casa do Luiz. O Luiz me traz. Ah, tô a pé eu e Maruí. Só que falta. Antônio Linhares, 11:55. 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Vamos agora se preparar para nós assistir grande jogo.
0: Eu já estou preparado.
2: E torcer para a nossa seleção brasileira. Certo?
0: Certo.
2: 2-0 dos gols do Paquetá.
0: Não, eu,
2: isso é que eu não sou Flamengo.
0: Meu palpite é 2-1.
2: 2-1?
0: 2-1.
2: Eu vou no 2-0. Até porque o Japão tá achando que o quê, Japão? Vocês estão achando que o quê? Com esses olhinhos fechados de vocês aí, vão eliminar nós na primeira rodada, assim, na primeira fase? Não, né? Não é bem assim.
0: Mas
2: não
0: tem
2: é
0: um goleiro assim. Que tem o olho aberto, cara.
2: O Alisson?
0: Não, o goleiro do Japão.
2: Goleiro do Japão? Mas aí mora o perigo.
0: Conhece o goleiro do Japão?
2: Não.
0: Ah.
2: Como é que é o nome dele, meu filho?
0: Suzuki?
2: Suzuki. O Alcino tem uma BMW.
0: Ele é filho. Ele é, só ver, é o único.
2: Ah.
0: Essa questão do racismo fala muito, né?
2: Certo.
0: Japão é uma seleção que só tinha branco.
2: Certo.
0: Primeiro preto a jogar é o Suzuki.
2: Suzuki.
0: O Suzuki.
2: O Negão Amaral poderia jogar no Japão também, tinha um olhinho meio fechado.
0: É, não, mas a história do Suzuki é mais interessante.
2: Certo.
0: O Suzuki, o pai do Suzuki é de Gana. E conheceu uma japonesa nos Estados Unidos. E aí foram morar junto. E lá nos Estados Unidos nasceu o Suzuki.
2: Jesus.
0: O Suzuki, criança, foi para o Japão, para Tóquio.
2: Certo.
0: Com a mãe.
2: Com a mãe.
0: E aí foi criado no Japão.
2: Certo.
0: E desde criança ele integrava as bases dos times do futebol lá do Japão. E hoje ele é o único negro.
2: Certo.
0: Goleiro do Japão. Baita goleiro.
2: Olha aí, pessoal. Aqui é esporte e também cultura.
0: Aqui é cultura. Aqui não, me é interessou cultura, essa, né? Essa história, me interessou.
2: Não, história até legal, até legal.
0: É,
2: até legal,
0: porque legal. Eu gosto de ver quando uma figura assim...
2: Não, até legal, tu tira pelo Alcino, nasceu na tigela, hoje mora aqui, entendeu?
0: É bem isso aí.
2: Olha aqui, ó, ligado no programa também, ó.
0: Quem?
2: Manuel Vanderlei,
0: ó, tá
2: filho
0: aí,
2: da
0: tá
2: Janaína.
0: Tá aprendendo,
2: rapaz,
0: tá aprendendo.
2: O menino grande já tá andando sozinho, que menino. Esse menino futuramente, eu vou te contar, hein, vai ser igual o tio Pica-Pau. Vai ser um grande goleiro, um grande árbitro, vai ser alguém na vida.
0: 1,90m mais ou menos, né?
2: Não,
0: não está dizendo que ele vai ser grande?
2: Não, Pica-Pau é um carinha de 1,70m por aí. Tá. Beleza? Ô, Nilda, um beijo, minha querida. Dona Salésia. Ô, galera da Vila Malaquias. Meu amigo Carlito. Ô, galera linda que deu o carinho da audiência. A gente se encontra amanhã, né? Com certeza, vibrando com mais uma vitória da nossa seleção brasileira. Antônio Linhares, um abraço, querido. Se encontraremos amanhã, se assim Deus permitir.

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2: 11 horas e 57 minutos.
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0: 12h24.
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0: Obrigado, gente.
1: Obrigada, Ivone Machado.
0: Valeu, Bia. Obrigado.
1: Valeu.
2: Tchau. Cadê os aplausos, então? Quero ouvir.

0: beijo a todos. Obrigado, Paulo Sampaio.
1: Obrigado pelo convite. Valeu, obrigado, São Paulo.
0: Obrigado, Paraná.
2: Tchau, meus amigos.
0: Tem muita gostosona aí.
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7: 12 horas e 38 minutos.
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2: 13 horas e 24 minutos.
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0: Nossa, essa moda derramada demais. Vocês vão ver. Vamos lá. Essa moda é daquelas doídas que o cara pede uma garrafa e deixa do ladinho assim e dorme abraçado com ela. Espero que vocês gostem, ok?
1: 13 horas e 50 minutos.
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7: Educação para jovens e adultos. 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
7: 14 horas e 2 minutos.
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0: 14:32.
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2: 14 horas e 51 minutos.
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0: Gente, obrigado pelo carinho de vocês.
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0: Tá, PM já foi, pode aumentar. Aumenta aí.
1: Agora sujou.
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4: 15h28.
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0: abençoe, meu filho, sempre.
1: Amém, padre. Obrigado de coração, viu?
0: Deus abençoe muito.
1: Amém. Todos nós. Boa missão pela frente.
0: Obrigado, gente.
1: Padre Fábio de Mello.
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2: 16 horas e 17 minutos.
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0: 16h42.
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4: 16 horas e 55 minutos.
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3: Baixa o som aí, galera. Tá, PM já foi. Pode aumentar. Aumenta aí.
4: Agora sujou.
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0: 17h22.
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1: Meninas, olha quem tá no bar da boa. 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
2: 17 horas e 43 minutos.
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0: Boa noite, gente! Aquele abraço a todos vocês. Obrigado por fazerem parte desse sonho. Canta com a gente, mais ou menos assim, ó.
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0: casa caiu.
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0: 18h08.
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4: Dezoito horas e 21 minutos.
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0: 18h50.
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0: 19 horas.
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2: Boa noite.
0: Boa noite para você que nos acompanha em todo o país.
2: Segunda-feira, 29 de junho de 2026.
0: Vamos ao destaque do dia. Apoio a bons pagadores.
2: Desenrola adimplentes. Permite substituir empréstimos mais caros por financiamentos com juros menores.
0: A iniciativa busca reduzir o peso das parcelas no orçamento, prevenindo o endividamento. Pablo Mundim.
3: A ideia é substituir juros de até 12% por juros no máximo de 1,99% ao mês.
2: E ainda, incentivo também para quem está em dia com o FIES, o Fundo de Financiamento Estudantil.
0: Após se formar, o estudante poderá receber crédito para montar seu próprio negócio.
2: É o FIES empreendedor. Graziele Bezerra.
4: O governo do Brasil estima que em um universo de 500 mil beneficiários adimplentes, exista um público potencial imediato entre 50 mil e 125 mil pessoas.
0: Vamos falar também sobre restituição do imposto de renda.
2: Amanhã será pago o segundo lote a mais de 9 milhões e 500 mil contribuintes.
0: É o maior número de pessoas já beneficiadas de uma só vez.
2: Hoje, na apresentação da Voz do Brasil, eu, Mariana Jungmann e Luciano Seixas.
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2: Trabalhadores informais que têm dívidas, mas que estão com os pagamentos em dia ou com, no máximo, 3 meses de atraso, poderão aderir ao Desenrola Adimplentes.
0: A ideia é dar um alívio no orçamento dessas famílias, que poderão refinanciar seus contratos pagando juros menores, de, no máximo, 1,99% ao mês.
2: O novo Desenrola foi lançado nesta segunda-feira e os interessados já podem aderir ao programa.
3: Organizar as contas, pagar menos juros e evitar que novas dívidas comprometam o orçamento das famílias. É o objetivo das novas medidas anunciadas pelo governo do Brasil para ampliar o acesso ao crédito e incentivar quem mantém os pagamentos em dia. O Desenrola Adimplentes, lançado nesta segunda-feira pelo presidente Lula, amplia o alcance do programa que já ajudou mais de 7 milhões e meio de famílias na reorganização financeira. Agora, o foco passa a ser quem trabalha na informalidade e mantém as contas em dia, mas enfrenta juros elevados no crédito pessoal. A proposta permite substituir empréstimos mais caros por financiamentos com juros de até 1,99% ao mês, reduzindo o peso das parcelas no orçamento e prevenindo o endividamento, destaca o ministro da Fazenda, Dário Dorigan.
5: Esse trabalhador, ele vai poder se reorganizar do ponto de vista financeiro. Ele vai poder, inclusive, se ele quiser, tomar crédito dentro desse mesmo patamar, a 1,99% ao mês, tomar um volume de crédito a mais, desde que a prestação total não passe de 90% do que ele tinha antes.
3: Poderão aderir trabalhadores informais que tenham operações de crédito pessoal de até 15 mil reais, com pelo menos 4 parcelas pagas e no máximo 90 dias de atraso. A ideia é substituir juros de até 12% por juros no máximo de 1,99% ao mês, explica o ministro Dorigan.
5: A situação atual do trabalhador informal, que paga taxa de juros de 6% a 12% ao mês, nós estamos dizendo, nós vamos te dar uma nova linha para você extinguir essa taxa de juros e essas condições que hoje você é submetido.
3: O pacote também amplia o uso do FGTS como garantia no crédito consignado privado. A utilização é opcional e vai permitir ao trabalhador formal contratar empréstimos com juros limitados a 1,99% ao mês, reduzindo o custo do crédito e ampliando o acesso a condições mais vantajosas. Segundo o governo, as medidas fortalecem a política de reorganização financeira das famílias brasileiras. A estimativa do Tesouro é aportar cerca de 4 bilhões de reais para atender o novo programa. Reportagem Pablo Mundim.
0: Os participantes do programa ficam com o CPF bloqueado para apostar em jogos online, as chamadas bets, por um período de 6 meses.
2: As informações sobre o Desenrola estão no portal gov.br ou nos bancos oficiais Caixa Econômica e Banco do Brasil.
0: E dentro do programa Desenrola Adimplentes, o governo do Brasil desenvolveu também uma linha de crédito voltada para beneficiários do FIES.
2: Com a novidade, quem mantém as parcelas em dia agora tem um incentivo para abrir ou expandir o próprio negócio com juros mais baixos.
4: O programa FIES Empreendedor é destinado a profissionais graduados que desejam abrir ou expandir seu próprio negócio, contando com linhas de crédito mais acessíveis. Podem aderir aqueles que pagaram em dia as últimas 36 parcelas do programa, sem histórico de renegociação no período. No caso de pessoa física, com limite de financiamento de até R$80 mil e prazo máximo de pagamento de 60 meses, incluindo até 6 meses de carência. Para pessoa jurídica, com limite de financiamento de até R$180 mil e prazo máximo de pagamento de 96 meses, incluindo até 6 meses de carência. Em uma simulação de empréstimo de R$80 mil em 5 anos, por exemplo, o custo total cai de R$ 143 mil para R$ 106 mil, caso o beneficiário seja um estudante do FIES com as contas em dia. Nesse caso, a economia final supera os R$ 37 mil. Segundo o ministro da Fazenda, Dario Durigan, o programa é um estímulo à adimplência.
5: Se ele seguir pagando em dia, ele vai ter uma linha de crédito que vai ser a menor linha de crédito, com a menor taxa de juros que nós temos para o empreendedorismo no país.
4: Ainda de acordo com o ministro Dario Durigan, com taxas de juros de 0,87% ao mês, o programa tem uma das melhores linhas de crédito que cabem no bolso de quem está começando a empreender.
5: O adimplente que seguir pagando em dia vai ter pelo menos 37 mil de benefício e é para esse estudante que está querendo deslanchar no seu primeiro negócio que nós estamos abrindo essa linha, dando um estímulo ao bom pagador do FIES.
4: Para o ministro da Educação, Leonardo Barchini, a linha de crédito dará igualdade de condições aos egressos do ensino superior.
6: Com essa linha de crédito, nós vamos conseguir dar oportunidade a esse jovem para que ele possa, de fato, empreender. Vão dar um retorno para a sociedade igual os jovens do ProUni, do FIES, do Reúne, da expansão, da lei de cotas.
4: O governo do Brasil estima que, em um universo de 500 mil beneficiários adimplentes, exista um público potencial imediato entre 50 mil e 125 mil pessoas. Uma parcela expressiva desse grupo já possui CNPJ ativo, o que demonstra uma demanda real por capital de giro para alavancar seus negócios. Reportagem Graziele Bezerra.
0: E o presidente Lula enviou hoje ao Congresso Nacional projeto de lei complementar que aumenta de forma progressiva o teto de faturamento do MEI, o microempreendedor individual.
2: A meta é chegar a R$140 mil até 2028 e permitir a contratação de 2 empregados.
0: Atualmente o teto é de R$81 mil por ano. A medida pode beneficiar 13 milhões de microempreendedores individuais registrados.
2: Com o aumento, o governo quer fortalecer os pequenos negócios e incentivar a geração de empregos. Quem comentou foi o presidente Lula.
7: Muito dinheiro na mão de poucos significa pobreza. E quando...

0: Em primeiro lugar, as linhas de crédito, que o senhor agora está trabalhando, presidente, para que a gente lance um grande parcelamento para os MEIs, para que eles possam regularizar a sua situação, quer dizer, esses 3 milhões que são MEIs e que hoje tem alguma situação de inadimplência, vão poder regularizar a sua situação, e uma série de outras medidas, como a expansão do Contrata Mais Brasil, a linha de crédito que foi apresentada hoje no Desenrola Empreendedores. Então, só para dizer, um dia histórico, mas inserido num conjunto de esforços do senhor pelos empreendedores brasileiros.
1: Para ajudar a conter a alta do preço do petróleo, o governo abriu crédito extraordinário de 550 milhões de reais para apoiar a importação do diesel.
2: A Agência Nacional do Petróleo, Gás Natural e Biocombustíveis será responsável pelo repasse aos produtores.
3: O governo do Brasil abriu um crédito extraordinário de 550 milhões de reais para apoiar a importação de óleo diesel de uso rodoviário. A medida, publicada nesta segunda-feira, 29, destina os recursos ao Ministério de Minas e Energia para viabilizar uma política de subvenção operada pela Agência Nacional de Petróleo, Gás Natural e Biocombustíveis, ANP. A iniciativa tem caráter emergencial e temporário e busca reduzir os efeitos da alta dos preços internacionais do petróleo sobre a economia brasileira. A medida foi criada após o aumento da instabilidade no mercado global, provocado pelo agravamento do conflito geopolítico no Oriente Médio. A ANP será responsável pelo repasse da subvenção aos importadores de diesel, com critérios baseados no volume comercializado e na diferença entre o preço de referência e o valor definido para o produto. Como a despesa não estava prevista no orçamento de 2026, o governo precisou abrir o crédito extraordinário para garantir a execução da política. A medida atende os critérios de urgência e imprevisibilidade previstos na Constituição. Claudimário Carvalho, para a Voz do Brasil.
1: Em julho, a bandeira tarifária de energia seguirá amarela, indicando a cobrança de taxa adicional sobre as contas de luz no mês.
2: O anúncio foi feito pela Agência Nacional de Energia Elétrica, ANEEL.
1: Com isso, os consumidores vão pagar um adicional de R$ 1,88 para cada 100 kWh consumidos.
2: A bandeira tarifária está amarela desde abril, em razão das condições menos favoráveis para a geração de energia no país.
1: Em períodos secos, quando a produção das usinas hidrelétricas fica prejudicada e é necessário acionar as termoelétricas, a bandeira pode ficar amarela ou vermelha, patamar 1 ou 2.
2: Isso porque a geração por usinas térmicas é mais cara, daí a necessidade da taxa adicional sobre o consumo de energia.
1: O pagamento do segundo lote do imposto de renda será feito amanhã, terça-feira.
2: É a maior restituição da história em relação ao número de contribuintes contemplados. Serão beneficiadas mais de 9 milhões e 500 mil pessoas.
4: São 16 bilhões de reais em créditos para 9.585.797 contribuintes. O valor é o mesmo do lote pago anteriormente, o primeiro lote de restituição do Imposto de Renda 2026, em 29 de maio deste ano. Segundo a Receita, os valores devidos da maior parte dos declarantes serão quitados já nos dois primeiros lotes de 2026. Esses pagamentos deverão alcançar cerca de 80% do total estimado de restituições do ano. Se somarmos os dois primeiros lotes do ano, serão contemplados 18 milhões e 300 mil contribuintes, com um valor total de 32 bilhões de reais em restituições. A antecipação dos créditos se deu após processamento de milhões de declarações em pouco tempo, beneficiando tanto os contribuintes com prioridade legal quanto aqueles que aderiram às soluções digitais, como a declaração pré-preenchida e o recebimento da restituição via Pix. O crédito bancário será realizado ao longo desta terça-feira. Cerca de 4 bilhões e meio de reais serão destinados a contribuintes com prioridade legal, como idosos acima de 80 anos, idosos entre 60 e 79 anos, pessoas com deficiência física, mental ou moléstia grave e contribuintes cuja maior fonte de renda seja o magistério. Para saber se a restituição está disponível, basta acessar gov.br/Receita Federal, clicar em Meu Imposto de Renda e depois em Consultar Minha Restituição. O pagamento é feito somente na conta do titular da declaração.
5: Daniele Popov para a Voz do Brasil.
1: Equipes de resgate brasileiras já estão na Venezuela apoiando o país.
2: A Venezuela foi atingida por terremotos na última quarta-feira, deixando mais de 1.700 mortos.
1: Equipes brasileiras.

0: Brasileiras chegaram neste sábado e já atuam principalmente no município de Vargas, no estado de Laguaíra, uma das regiões mais afetadas pelos terremotos. Até agora, foram enviados 4 voos da Força Aérea Brasileira, que levaram mais de 1 tonelada de medicamentos e insumos para atendimento de emergência, um hospital de campanha que já está montado, purificadores de água e equipes de bombeiros, com equipamentos e materiais específicos para ações de apoio a desastres, além de cães farejadores. O porta-voz do Corpo de Bombeiros de Minas Gerais, primeiro-tenente Henrique Barcelos, explica como o trabalho dessas equipes está sendo feito.
1: As ações serão concentradas em áreas com edificações colapsadas, onde as equipes vão realizar buscas técnicas, resgate e localização de vítimas, atendimento pré-hospitalar e integração com as autoridades locais por meio dos organismos internacionais.
0: Os terremotos de magnitude 7,2 e 7,5, seguidos de cerca de 20 réplicas, provocaram desabamentos na capital, Caracas, e outras cidades venezuelanas. As equipes brasileiras também vão trabalhar no reforço a telecomunicações com representantes da Anatel e no transporte e apoio aos desalojados. Reportagem Raquel Mariano.
2: Modernidade nas unidades de terapia intensiva, salvando a vida de mais pacientes.
3: O Ministério da Saúde inaugurou a primeira UTI inteligente do SUS no Rio de Janeiro.
2: Entre as novidades, monitoramento mais sofisticado dos pacientes e uso da inteligência artificial para reunir dados e acelerar a tomada de decisões.
3: A iniciativa faz parte do Agora Tem Especialistas.
4: Um passo importante rumo à medicina do futuro. A primeira UTI inteligente do SUS foi inaugurada no Hospital Universitário Clemente Fraga Filho, da Universidade Federal do Rio de Janeiro. A novidade utiliza tecnologias de monitoramento contínuo e inteligência artificial para acompanhar em tempo real a evolução dos pacientes. O sistema reúne automaticamente informações dos monitores, identifica sinais precoces de agravamento e auxilia as equipes médicas na tomada de decisões. Segundo o ministro da Saúde, Alexandre Padilha, a expectativa é aumentar as chances de recuperação dos pacientes.
5: Se observa mais precocemente sinais de piora ou os sinais de melhora. Então, com isso, você faz a ação, a medicação, a mudança de conduta mais rápido. Com isso, você salva esse paciente, ele sai mais rápido da UTI. Ele saindo mais rápido da UTI, gira mais o leito da UTI. Você pode trazer outros pacientes para a UTI. Com isso, vai reduzindo o tempo de quem está esperando para a UTI e salva vidas dentro da UTI.
4: A iniciativa faz parte da criação da Rede Nacional de UTIs Inteligentes, que recebeu mais de R$ 180 milhões em investimentos. Nesta primeira etapa, serão 10 leitos inteligentes em 7 hospitais de referência, espalhados pelo país. Depois, o projeto será ampliado para 280 leitos em 14 UTIs. A entrega faz parte do programa Agora Tem Especialistas do Ministério da Saúde, que busca ampliar e qualificar a assistência no SUS. Em pouco mais de um ano, o programa bateu recorde de cirurgias eletivas, quase 15 milhões de procedimentos. O governo federal também tem levado atendimento móvel por meio de carretas, que oferecem exames e atendimento em diversas especialidades, como ressaltou o ministro da Saúde, Alexandre Padilha.
6: Mais de 2.800 municípios brasileiros já tiveram atendimento dessas carretas. Nós vamos chegar a 150 dessas carretas até o final do ano. E 81% dos atendimentos são das mulheres, porque a saúde da mulher é prioridade absoluta. E as carretas têm ajudado muito na saúde da mulher.
4: A estratégia também foi responsável pela inclusão de mais de 1,5 milhão de especialistas no atendimento à rede pública do país. Reportagem Luana Karen.
2: E o Ministério da Saúde incluiu mais uma estratégia para ampliar o acesso a cuidados especializados no Sistema Único de Saúde.
3: A partir de agora, a infectologia foi incluída no programa Agora Tem Especialistas e faz parte da oferta de cuidados integrados.
2: A iniciativa tem como objetivo fortalecer a atenção a pessoas vivendo com HIV e ou com AIDS, que demandam avaliação diagnóstica e acompanhamento integrado.
3: Já fazem parte do programa 6 especialidades. São elas: cardiologia, ginecologia, ginecologia, oftalmologia, oncologia, ortopedia e otorrinolaringologia.
2: Os cuidados integram um conjunto de procedimentos que vão desde consultas, exames e tecnologias de cuidado à condução de agravos específicos de rápida resolução.
3: Amanhã, dia 30 de junho, é o último dia da campanha de vacinação contra o HPV.
2: Mesmo após essa data, a vacina vai continuar disponível para imunização de grupos prioritários.
3: A vacina protege contra o papilomavírus humano, responsável por diversos tipos de câncer.
7: O papilomavírus humano, HPV, é a infecção sexualmente transmissível mais comum no mundo. A vacina é segura e fundamental na prevenção de diversos tipos de câncer, como os de colo do útero, vulva, pênis, garganta e pescoço. A advogada Marici Valeta conta que não quer ver o filho correr riscos e o levou para vacinar contra o HPV aos 10 anos de idade.
8: Primeiro que é uma coisa perigosa, né? Que pode levar a outras doenças bastante perigosas. Além da proteção individual, acho que a gente tem que ter em mente esse efeito coletivo, né? Que é de você interromper um pouco esse ciclo.
7: A vacina deve ser tomada antes do início da vida sexual. Ela faz parte da rotina do Calendário Nacional para Crianças e Adolescentes de 9 a 14 anos, que tem direito ao imunizante de graça. Outros grupos também têm esse direito. Pessoas vivendo com HIV, pacientes oncológicos, pessoas transplantadas, usuários de profilaxia para o HIV e vítimas de violência sexual. Éder Gatti, diretor do Departamento do Programa Nacional de Imunizações do Ministério da Saúde, fala sobre a importância dessa imunização.
9: Quando a gente fala de vacinação, a gente está falando de evitar câncer. Casos que teriam um custo enorme no tratamento, e câncer, ele é de alta complexidade. Então a pessoa, quando ela se vacina, ela está contribuindo com a sua proteção e seu bem-estar, mas também ela está dando uma grande contribuição a toda a sociedade brasileira, fazendo ali uma proteção ao Sistema Único de Saúde, garantindo que ele fique mais acessível para outras patologias e outras pessoas.
7: Até amanhã, 30 de junho, quem tem entre 15 e 19 anos também pode se vacinar de graça contra o HPV. Após esse prazo da campanha, o imunizante deve ser adquirido em clínicas particulares. Mas a vacinação gratuita continuará disponível para os grupos prioritários. Reportagem Nazi Brum.
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2: Oportunidades. Estudantes indígenas e quilombolas agora têm reserva de vagas para estágios nos órgãos públicos federais.
3: 3% serão destinados aos indígenas e 2% aos quilombolas. As regras já garantem reserva para estudantes negros e para pessoas com deficiência.
11: Para acessar as vagas disponíveis nas cotas, é preciso se autodeclarar como pertencente a algum desses grupos. Isso é feito durante o preenchimento da inscrição. A diretora de Planejamento da Força de Trabalho do Ministério da Gestão, Maria Aparecida Chagas, fala do impacto da iniciativa.
12: É uma forma, né, da administração pública contribuir para a trajetória formativa dessas pessoas, para auxiliar essas pessoas no mundo do trabalho, para auxiliar essas pessoas a entenderem quais são os códigos, a forma de atuação que é o trabalho.
11: Marcelo Barbosa, da representação estudantil da Coordenação Nacional de Articulação das Comunidades Negras Rurais Quilombolas, argumenta que ter melhores chances de acessar o estágio é fundamental para esses estudantes.
13: Nós vemos uma realidade em que os estudantes precisam sair dos seus territórios para irem para a cidade para fazerem a universidade. E esse auxílio financeiro das bolsas vai ajudar na permanência desses estudantes.
11: Braulina, do povo Baniuá, faz doutorado na Universidade de Brasília e comemorou a reserva de vagas em estágios como uma oportunidade de melhoria profissional para parentes de todas as etnias indígenas.
14: Para que a gente tenha mais parentes qualificados na sua área e que tenham parentes com experiência no estágio e em outros lugares. É o primeiro passo de muito sonho que vem e estamos muito felizes.
11: Cerca de 16 mil estudantes fazem estágios na administração Administração Pública Federal. As oportunidades são para nível médio, ensino técnico, graduação e pós-graduação. Cada órgão divulga os estágios que oferece e tem até o início de setembro deste ano para se adaptar às novas regras de reserva de vagas. Reportagem Carlos Oliveira.
2: Jovens que completam 18 anos em 2026 têm até amanhã, dia 30, para fazer o alistamento militar obrigatório.
3: Quem perder o prazo poderá pagar multa e enfrentar restrições, como impedimento para tirar passaporte, assumir cargo público e participar de concursos.
2: A expectativa é que mais de 1 milhão de jovens participem do processo em todo o país.
3: O procedimento pode ser feito pela internet, no site alistamento.eb.mil.br ou em uma junta do Serviço Militar.
2: Essas foram as notícias do Governo do Brasil.
3: Uma realização da Secretaria de Comunicação Social da Presidência da República.
2: Com produção da empresa Brasil de Comunicação.
3: Fique agora com as notícias do Poder Judiciário e do Congresso Nacional. Boa noite.
2: Uma boa noite, até amanhã.
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17: Supremo Tribunal Federal lança edital para receber propostas sobre a modernização do sistema de justiça. STJ decide que é ilegal a busca na casa do suspeito de um crime baseada apenas no relato de outros réus. Ministério Público Eleitoral aciona governador do Amapá por promoção pessoal na fachada da Secretaria de Educação. Boa noite, eu sou o Arthur Filho. O Supremo Tribunal Federal lançou o edital para receber propostas sobre a modernização do sistema de justiça. Os interessados podem enviar manifestações institucionais sem caráter pessoal, que deverão ser apresentadas por meio de formulário eletrônico até 15 de agosto. Fernanda Porto.
18: As contribuições serão analisadas pelo Grupo de Estudos para a Modernização do Sistema de Justiça, instituído pelo presidente do Supremo Tribunal Federal, o ministro Edson Fachin. As sugestões deverão tratar de temas como simplificação processual, redução da litigiosidade, transformação digital, governança da inteligência artificial, modernização das carreiras e da gestão judiciária, fortalecimento da integridade institucional, transparência pública, proteção dos direitos fundamentais e promoção de maior estabilidade jurídica para o desenvolvimento econômico e social do país. O edital completo pode ser acessado no portal stf.jus.br.
17: Polícia não pode entrar em casa de pessoa suspeita de um crime apenas porque outros suspeitos a acusaram. Para o STJ, esse tipo de informação por si só não é suficiente para justificar a entrada no imóvel. Fátima Uchoa.
19: Um homem foi acusado de tráfico de drogas e condenado juntamente com outras duas pessoas. Pela denúncia durante a abordagem policial, os outros dois réus o apontaram como fornecedor das drogas. Também informaram o endereço dele aos agentes, que foram ao local para realizar o flagrante. O Tribunal de Justiça de Goiás considerou a busca domiciliar legítima, mas a quinta turma do STJ reconheceu a ilegalidade dessa busca e das provas obtidas, e com isso absolveu o réu. Segundo o relator ministro Ribeiro Dantas, o ingresso dos policiais no imóvel deveria ter sido precedido de justa causa que amparasse o flagrante, de mandado judicial ou de consentimento comprovado do morador.
17: Ouvir a população para melhorar os serviços prestados. Esse é o papel da consulta pública realizada pela Justiça do Trabalho. Foram mais de 2.400 participações registradas. Mila Amaral.
20: A pesquisa aconteceu de 25 de maio a 5 de junho em todo o país e ouviu as opiniões e sugestões da população de fóruns e de tribunais trabalhistas. Entre as principais demandas, reduzir processos pendentes e julgar processos com mais de 2 anos foram sugeridos na pesquisa. Além disso, 15% dos participantes concordam que a Justiça do Trabalho deve incentivar a conciliação como forma de resolver conflitos conflitos trabalhistas. Os dados coletados também vão servir como base para definir as metas nacionais do Judiciário Trabalhista para 2027.
17: Ministério Público Eleitoral aciona governador do Amapá por promoção pessoal na fachada da Secretaria de Educação. O órgão pede a retirada imediata dos banners com agradecimentos ao gestor sob pena de aplicação de multa diária de R$50 mil. Vanessa Pereira.
1: Na ação apresentada para a Justiça Eleitoral, o MP aponta a prática de propaganda eleitoral antecipada para o governador Clécio Luiz. De acordo com a apuração, foram espalhados 7 banners com mensagens de agradecimento ao político dentro do prédio da Secretaria de Estado de Educação, em Macapá. A instalação da publicidade no prédio público viola o princípio da impessoalidade, já que não possui caráter educativo nem de orientação social. Além da retirada imediata das peças sob pena de multa diária de R$50 mil, o MP Eleitoral pede também que a Justiça reconheça a ilegalidade das condutas.
17: 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A você, uma ótima noite.
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22: Eu sou Paula Groba.
23: E eu sou Ricardo Nakaoka.
22: E estes são os destaques de hoje do Jornal do Senado, que começa agora.
23: Após aprovação do Congresso, Receita Federal divulga a primeira lista de devedores contumazes.
22: Senadora quer esclarecimentos sobre impactos da crise do BRB e do Banco Master.
23: Senado analisa estatuto para garantir direitos da população em situação de rua.
22: Boa noite.
23: Boa noite.
22: Nem todo contribuinte com dívidas é considerado devedor contumaz. Essa classificação vale para empresas que acumulam débitos tributários de forma recorrente e como estratégia de negócio.
23: A Receita Federal divulgou a primeira lista com esses contribuintes, prevista no Código de Defesa do Contribuinte, aprovado pelo Senado no início do ano. O primeiro setor a ter os nomes publicados foi o de fumo e tabaco. Mais detalhes com o repórter Douglas Castilho.
24: A lei define como devedor contumaz aquele que acumula dívidas tributárias de forma reiterada, sem justificativa e em valores relevantes. O objetivo é combater a inadimplência estruturada, que é quando as empresas utilizam as chamadas técnicas de planejamento tributário agressivo para burlar o fisco sem violar os regulamentos mais severos, reduzir a concorrência desleal, já que as empresas devedoras conseguem praticar preços mais baixos no mercado, e aumentar a transparência fiscal. Quando da aprovação do projeto que deu origem à lei, o relator senador Efraim Filho, do PL da Paraíba, fez questão de ressaltar que não é qualquer prática que se encaixa no conceito de dívida contumaz, definido de forma bastante objetiva.
25: Separar a contumácia da inadimplência, ou seja, o devedor contumaz é quem faz da sonegação seu modelo de negócio. Jamais uma empresa que está no mercado formal, que gera empregos, que paga também seus impostos, por ter um momento de crise, um período de inadimplência periódico, temporário, ela não se enquadrará de nenhuma forma nesse conceito de contumaz.
24: O senador Isalci Lucas, do PL do Distrito Federal, relembrou que a publicação da lista é apenas uma das medidas dentro do que se chama Código de Defesa do Contribuinte.
26: Além da questão do devedor contumaz, ele de fato inclui, no sentido de respeitar a expectativa dos contribuintes, reduzir realmente a litigiosidade, usando inclusive formas alternativas de resolução de conflitos, facilitar o cumprimento das obrigações, reprimir a evasão, fraude, etc., presumir de boa fé do contribuinte.
24: Antes de incluir qualquer empresa na lista, a Receita deve fazer notificação prévia e conceder 30 dias para regularização ou defesa. Segundo a entidade, novas listas deverão ser apresentadas em julho.
22: O senador astronauta Marcos Pontes, do PL de São Paulo, defendeu investimentos em ciência, tecnologia e infraestrutura para fortalecer a capacidade do Brasil de desenvolver vacinas e responder a futuras emergências sanitárias. Segundo ele, o país precisa adotar uma cultura de prevenção, com um orçamento contínuo para pesquisa, formação de profissionais e manutenção de estruturas estratégicas para reduzir a dependência de outros países em situações de crise. O financiamento da produção de vacinas nacionais foi tema de uma audiência pública na Comissão de Ciência e Tecnologia.
23: O parlamentar também defendeu o acesso da população a informações científicas de qualidade sobre vacinação. Na opinião dele, ninguém deve ser obrigado a se vacinar, mas o conhecimento é fundamental para que as pessoas tomem decisões conscientes e contribuam para a proteção coletiva em momentos de emergência sanitária.
0: Vejo muitas ideias erradas com relação à vacina. Se me perguntar assim, você é a favor a obrigar as pessoas a tomar vacina? Não, sou a favor de obrigar ninguém a nada. Existem efeitos colaterais? Existem. Então tem que ser muito claro com relação a isso. Mostrar quais são os efeitos colaterais e a pessoa decide se toma ou não aquela vacina. E eu acredito que uma informação bem feita de ciência para as pessoas vão decidir pelo correto, que é tomar a vacina.
22: E a lei que ampliou as ações de combate ao mosquito transmissor da dengue, zika e chikungunya completa 10 anos.
23: Sancionada em junho de 2016, a norma autorizou medidas como mutirões de limpeza, campanhas educativas e visitas a imóveis. A proposta foi debatida e aprovada pelo Senado durante uma das maiores crises sanitárias da década. A reportagem é de Yasmin Rodrigues.
4: Em vigor desde 27 de junho de 2016, a lei que ampliou as ações de combate ao mosquito transmissor da dengue, zika e chikungunya completa 10 anos. Com participação dos senadores, o texto foi debatido em meio à emergência sanitária provocada pelo avanço dessas doenças. Na votação da proposta, o senador Humberto Costa, do PT de Pernambuco, que atuou como relator da medida, destacou a importância de fortalecer a vigilância.
5: Sem dúvida, esse é o problema de saúde pública mais crítico, não somente do Brasil, mas hoje em termos mundiais. Então, acho que deve ser um esforço de toda a sociedade nesse momento. Eu que já tive a oportunidade de ser ministro da Saúde, que tenho um projeto de lei com esse mesmo conteúdo, eu creio que é uma decisão correta. Como acho também que o Congresso estará inteiramente aberto e suscetível a garantir os recursos orçamentários necessários para que o combate ao Aedes aegypti se faça da melhor maneira possível.
4: A legislação autorizou a União, estados e municípios a adotarem medidas excepcionais e também trouxe mudanças importantes no amparo social às famílias afetadas pelo surto de Zika. 10 anos depois, a legislação segue como base para ações emergenciais de vigilância em saúde e é considerada um marco na resposta institucional à crise sanitária de 2016.
22: O secretário de Economia do Distrito Federal deve ser convidado a explicar na Comissão de Assuntos Econômicos os impactos da crise envolvendo o BRB e o Banco Master.
23: O pedido é da senadora Damares Alves, que quer esclarecimentos sobre as garantias oferecidas pelo GDF e os possíveis reflexos nas contas públicas. Repórter Marcela Cunha.
6: O secretário de Economia do Distrito Federal, Valdivino José de Oliveira, deve comparecer à Comissão de Assuntos Econômicos para falar sobre os impactos da crise envolvendo o BRB e o Banco Master nas contas públicas do Distrito Federal. O pedido foi feito pela senadora Damares Alves, do Republicanos do Distrito Federal, que afirmou que parte das dúvidas levantadas pelos senadores depende de explicações do governo distrital.
7: Há garantias que o GDF está dando para esse grande acordo aí, essa grande reconstrução, reestruturação do banco, que nós temos que ouvir o secretário de Economia do DF.
6: O requerimento cita dúvidas sobre garantias oferecidas pelo governo local, uso de ativos públicos, compromissos assumidos pelo GDF e possíveis reflexos fiscais, orçamentários e patrimoniais do acordo homologado pelo Supremo Tribunal Federal. Damares quer saber se a operação pode afetar a capacidade de investimento do Distrito Federal, a execução de políticas públicas, concursos, nomeações e as contas das próximas administrações.
22: O Ministério da Saúde criou uma política nacional para adaptar o atendimento do SUS à realidade da população em situação de rua.
23: O tema também é acompanhado pelo Senado, que analisa um projeto para criar o Estatuto da População em Situação de Rua. Repórter Henrique Nascimento.
8: O SUS terá novas diretrizes para atender pessoas em situação de rua. O Ministério da Saúde instituiu uma política nacional para ampliar o acesso dessa população à atenção básica. Para quem vive essa realidade, o acesso ao cuidado pode fazer diferença no momento em que vínculos familiares, emprego e moradia já foram perdidos. Rogério Barba passou anos em situação de rua e hoje ajuda no acolhimento de outras pessoas em Brasília.
9: E aí eu me envolvi com o álcool. Eu conheci o crack em 1989 e o crack fez, apesar de eu não ter parente, eu tinha muitos amigos bons. Só que o crack fez e o álcool fez eu perder os vínculos.
8: O tema também é discutido no Senado. Um projeto quer criar o Estatuto da População em Situação de Rua e prevê direitos básicos como acesso à alimentação gratuita, água potável, itens de higiene e banheiros públicos. Autor da proposta, o senador Randolfe Rodrigues, do PT do Amapá, defende que o poder público atue tanto no acolhimento quanto no combate à violência contra quem vive nas ruas.
10: O poder público tem que tomar as medidas necessárias para dar guarida e para acolher as pessoas de rua e, ao mesmo tempo, criminalizar aqueles que detestam pobres, aqueles que ofendem e atacam os pobres.
8: O projeto que cria o Estatuto da População em Situação de Rua está em análise na Comissão de Constituição e Justiça.
23: Com edição de Paula Groba e trabalhos técnicos de João Lira, o Jornal do Senado fica por aqui. Acompanhe agora as notícias da Câmara dos Deputados. Boa noite.
22: Boa noite e até amanhã.
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12: Comissão aprova novas regras para blindagem de teto solar de veículos.
13: Deputados determinam a apresentação de antecedente criminal de noivos.
12: Proposta autoriza auxílio para contenção de agressor de mulher em voo.
13: Projeto em análise define ações integradas para evitar quedas de idosos.
12: Boa noite. Avança na Câmara projeto que cria uma política integrada para prevenir quedas de pessoas idosas. Quem tem as informações é a repórter Sofia Peçanha.
14: As quedas estão entre as 10 condições de saúde que mais levam à incapacidade funcional, segundo o estudo longitudinal da saúde dos idosos brasileiros. Visando a saúde e o bem-estar da pessoa idosa, a Comissão de Saúde aprovou o projeto que cria a Política Nacional de Prevenção de Quedas entre Pessoas Idosas. O principal objetivo é reduzir o número de quedas, suas consequências físicas, psicológicas e emocionais, além de promover o envelhecimento ativo e saudável da população idosa. Um dos autores da proposta, o deputado Luiz Couto, do PT da Paraíba, salientou que, atualmente, o Brasil não possui uma política nacional voltada para a prevenção de quedas. E, com isso, a nova política visa atender essa demanda, proporcionando diretrizes e cooperação intersetorial nas áreas de saúde, assistência social, urbanismo e transporte, por exemplo. O projeto propõe ações amplas, como programas de exercícios físicos específicos que fortalecem o equilíbrio e a mobilidade, melhorias na infraestrutura urbana e nos ambientes residenciais, campanhas educativas sobre a importância da prevenção de quedas e a capacitação de profissionais de saúde e cuidadores. O deputado Alan Garcês, do PP do Maranhão, relator na comissão, ressaltou que a proposta não apenas reforça uma questão de saúde pública no Brasil e no mundo, mas também reduz os impactos financeiros para o sistema de saúde.
27: Pois se trata de inovação legislativa necessária e essencial para as pessoas idosas. Além do mais, medidas preventivas de saúde sempre economizam recursos financeiros ao Estado, pois ao evitar a queda haverá certamente redução dos gastos de recursos públicos com cirurgias e procedimentos médicos invasivos.
14: Agora, o projeto que cria a Política Nacional de Prevenção de Quedas entre Pessoas Idosas será analisado pelas Comissões de Finanças e Tributação e Constituição e Justiça. Da Rádio Câmara de Brasília, Sofia Peçanha.
11: Previdência.
13: Câmara analisa a proposta de aposentadoria para policial com invalidez permanente. O repórter José Carlos Oliveira nos conta mais detalhes.
1: A Câmara dos Deputados analisa o projeto de lei que define casos específicos de invalidez permanente que deverão garantir a aposentadoria ou pagamento de seguro a profissionais de segurança pública que sofrerem acidentes em serviço. Entre as hipóteses que impedem o exercício da atividade estão cegueira, paraplegia, tetraplegia e amputação de braço ou perna. A aposentadoria ou seguro seriam válidos para policiais federais, civis, militares e penais, bombeiros militares e guardas municipais. A proposta partiu do deputado Bibo Nunes, do PL do Rio Grande do Sul, e foi aprovada na Comissão de Relações Exteriores, onde o relator, deputado Sargento Faur, do Paraná, incluiu os policiais legislativos entre os beneficiados. A intenção, segundo Faur, é proteger todos os operadores da segurança pública.
2: Importante para dar uma segurança jurídico-financeira para policiais, operadores de segurança pública, né, que arriscam diariamente suas vidas em acompanhamentos táticos, em confrontos, e eles precisam de uma segurança tanto para o policial que sofrer sequelas graves, como principalmente para familiares, né, que porventura perdem os seus entes aí em confronto.
1: A proposta de casos específicos para a aposentadoria de policial com invalidez permanente ainda será analisada nas comissões de segurança pública, de previdência, de finanças e tributação e de Constituição e Justiça. Da Rádio Câmara de Brasília, José Carlos Oliveira.
3: Segurança Pública.
12: Câmara aprova que a ANAC requisite auxílio para deter agressor de mulher durante voo. A repórter Mônica Tati explica a proposta.
15: A ANAC, a Agência Nacional de Aviação Civil, poderá ser autorizada a requisitar força policial para deter agressor de mulher em aviões. O projeto foi aprovado em todas as comissões da Câmara e está sendo apreciado agora pelo Senado Federal. A legislação já prevê que a ANAC adote medidas necessárias para a segurança de pessoas e bens no transporte aéreo. No entanto, a proposta amplia as competências legais da agência no caso específico de agressão contra as mulheres. A relatora na Comissão de Viação e Transportes, a deputada Rosana Valle, do PL de São Paulo, explica que a proposta é importante para garantir mais clareza à lei e permitir que situações de assédio não se tornem mais graves.
17: Dentro de um avião não há para onde a vítima ir. É um ambiente fechado, um ambiente com alta vulnerabilidade. Portanto, o projeto garante uma resposta rápida, um respaldo legal para conter qualquer situação de violência, especialmente contra as mulheres. E por que destacar a proteção da mulher? Porque casos de assédio e agressão em transporte público, por exemplo, ainda acontecem de maneira costumeira e uma posição de vulnerabilidade para a mulher.
15: Rosana Valle acrescenta que o projeto não cria novas punições, mas garante a intervenção rápida, a proteção da vítima e a segurança dos passageiros e da tripulação. O projeto que autoriza a ANAC a requisitar força policial para deter agressor de mulher em aviões aguarda a votação no Senado. Se for aprovado, segue para a sanção presidencial. Da Rádio Câmara de Brasília, Mônica Tati.
3: Meio Ambiente.
13: Comissões da Câmara analisam projeto que obriga unidades de conservação a garantirem o acesso a idosos, pessoas com deficiência ou com mobilidade reduzida. Quem traz os detalhes é a repórter Júlia Lopes.
18: Com o objetivo de facilitar o acesso a todos em unidades de conservação da natureza, como parques e florestas nacionais, a Comissão de Meio Ambiente e Desenvolvimento Sustentável da Câmara dos Deputados aprovou o projeto que obriga esses espaços a adotarem medidas de acessibilidade para pessoas com deficiência, com mobilidade reduzida ou idosos. Entre as medidas previstas estão a instalação de rampas, corrimão, trilhas adaptadas, sinalização adequada, transporte interno e também a formação de pessoal capacitado. O texto também determina a criação do plano de acessibilidade, que deverá ser elaborado pelo órgão gestor da unidade de conservação com a especificação das estruturas e adaptações a serem implementadas, os prazos de instalação e a identificação de eventuais incompatibilidades entre o plano de manejo e a implementação das medidas de acessibilidade e inclusão. O relator da proposta, deputado Chico Alencar, do PSOL do Rio de Janeiro, defendeu que o projeto se adequa à realidade das unidades de conservação e explicou como se dará a sua implementação.
19: Estabelecendo, inclusive, um prazo de 180 dias para essa adequação dessas unidades a presença, participação dessas pessoas que tenham essas limitações. É interessante que a gente estabeleceu também etapas para essa implementação, a fim de que a lei desça do papel para a vida real, seja de fato efetivada.
18: Atualmente, segundo o Instituto Chico Mendes de Conservação da Biodiversidade, órgão responsável por fiscalizar e gerir as unidades de conservação federais, o Parque Nacional da Chapada dos Veadeiros, o Parque Nacional da Tijuca, o Parque Nacional Marinho de Fernando de Noronha e o Parque Nacional do Iguaçu são alguns dos locais que já contam com adaptações para receber visitantes com mobilidade reduzida. A exclusão ou limitação de acesso a esses ambientes compromete não apenas a Lei Brasileira de Inclusão da Pessoa com Deficiência, como também contraria a função socioambiental dos espaços naturais. O novo texto introduziu a terminologia usada pela legislação ambiental e de acessibilidade e segue agora para análise na Comissão de Finanças e Tributação. Da Rádio Câmara de Brasília, Júlia Lopes.
0: Comissões.
12: Câmara analisa projetos para restringir fogos de artifício e exigir informação de ruído nas embalagens. A repórter Daniele Lessa nos conta como estão as propostas.
5: Alguns estados e municípios já regulamentaram o uso de fogos de artifício. No estado de São Paulo, uma lei de 2021 proibiu a queima, a soltura e o comércio de fogos de estampido. Já na cidade do Rio de Janeiro, a Câmara Municipal também aprovou norma que restringe fogos com poluição sonora acima de um limite de decibéis. No Congresso, existem vários projetos de lei em tramitação para criar uma regra federal. Na Câmara, um dos textos mais avançados é uma proposta que reúne uma série de projetos e está pronta para entrar na pauta da Comissão de Constituição e Justiça. A ideia central é impedir fogos de grande estampido, como resume o relator, deputado Valdemar Oliveira, do Avante de Pernambuco.
16: Ele não quer proibir os fogos de artifício, apenas aqueles de grande estampido que causem mal, né, que façam uma grande poluição sonora, principalmente aos autistas, aos idosos, aos enfermos, às crianças, às gestantes.
5: Outro projeto quer obrigar que embalagens e, quando possível, que os próprios artefatos informem o nível de ruído em decibéis. Hoje a proposta aguarda aparecer na Comissão de Indústria, Comércio e Serviços. E o autor, deputado Bruno Gannen, do Podemos de São Paulo, argumenta que a padronização pode dar mais eficácia às regras.
20: Hoje está regionalizado, né? Alguns estados evoluíram, outros não nesse tema, e o que a gente quer é que o Brasil como um todo entenda o quanto fogos de estampido ele é prejudicial para os animais, e isso acaba significando mortes, acidentes. Tem registros de animais que, por total desespero com fogos de estampido, provocaram acidentes fatais de trânsito.
5: Enquanto para muitos os fogos de artifício fazem parte da tradição de festas populares, viradas de ano e comemorações esportivas, para outras pessoas o barulho pode causar sofrimento, estresse e até acidentes, especialmente entre crianças, idosos, pessoas com autismo e animais. O debate sobre como equilibrar celebração e bem-estar tem ganhado espaço entre os parlamentares. Da Rádio Câmara de Brasília, Daniele Lessa.
0: Transportes.
13: Comissão aprova regras para blindagem de teto solar de veículos. Saiba mais informações na reportagem de Maria Neves.
21: A Comissão de Segurança Pública da Câmara dos Deputados aprovou o projeto do deputado Flávio Nogueira, do PT do Piauí, que estabelece regras para blindagem de tetos solares em veículos. Pelo texto, a blindagem deve ocorrer obrigatoriamente com uma peça única e fixa. O teto não poderá ter mecanismo de abertura ou deslizamento. O objetivo da medida é evitar pontos de vulnerabilidade na estrutura do automóvel. O nível de proteção balística do teto também deverá ser o mesmo das outras partes do veículo. Como explica o relator, deputado General Pazuello, do PL do Rio de Janeiro, a proposta ainda exige a troca dos vidros do veículo sempre que houver danos na blindagem.
24: Uma das coisas do projeto é proibir a reutilização a partir apenas da parte da recuperação estética dos vidros. Não é mais blindado, perde o grau de blindagem. A outra é com relação a normatização da blindagem do teto solar. Então, o teto solar, às vezes, não vem blindado e, às vezes, fazem uma blindagem com diferença de capacidade de proteção. Essa norma, ela garante que o teto solar blindado deva seguir a mesma blindagem do restante da viatura e que, por orientações técnicas, esse teto seja fixo, não seja móvel. Tenha lá a luminosidade, tenha a transparência, mas ele é fixo.
21: O texto aprovado também autoriza a blindagem parcial de veículos, tanto para uso particular quanto oficial. Essa modalidade permite proteger apenas partes da carroceria ou dos vidros e pode ter custo menor. Nesse caso, o documento do carro deverá informar quais partes estão protegidas. A blindagem de veículos no Brasil é controlada principalmente pelo Exército. Dentre as normas de segurança previstas, está a exigência de que o nível de proteção balística seja uniforme em todas as partes do automóvel. O Código de Trânsito Brasileiro, por sua vez, determina que, no caso de blindagem, o poder público não pode exigir documento ou autorização adicional para registro ou licenciamento no órgão de trânsito. Antes da Comissão de Segurança Pública, o projeto foi rejeitado na Comissão de Viação e Transportes. Agora ele segue para a Comissão de Constituição e Justiça e ainda terá de ser votado pelo plenário. Da Rádio Câmara de Brasília, Maria Neves.
0: Desenvolvimento Regional.
12: A comissão aprova projeto que cria estruturas municipais para ajuda em desastres. A reportagem é de Luiz Cláudio Canuto.
4: A Comissão de Integração Nacional e Desenvolvimento Regional aprovou o projeto de lei que estabelece a criação pelos municípios de estruturas específicas para lidar com situações de emergência e desastres. Pela proposta, os centros de operações seriam implementados com apoio do Estado e conforme o grau de risco de cada localidade. O texto aprovado é a versão do relator, deputado Benes Leocádio, do União do Rio Grande do Norte, ao projeto do deputado Júlio Lopes, do PP do Rio de Janeiro, que foi apresentado em 2024. O deputado acredita que a medida reduz as consequências na vida das famílias.
6: A grande maioria dos municípios do país já tem suas comissões de defesa civil, já tem suas estruturas nas suas diversas secretarias e estruturas de políticas públicas em cada território local, mas essa intenção do Centro de Operações de Cidade é reunir nessa estrutura todas as condições que já disponham em cada município e aí sirva de instrumento para agilizar, junto aos demais órgãos, a Comissão de Defesa Civil Nacional, dentro do Ministério da Integração, a questão da burocracia existente no tocante à decretação de estado de calamidade pública para facilitar a liberação de recursos. E eu acho que esse centro de operações facilita muito mais como um arregimentador de soluções que venham realmente dar resposta com a maior brevidade possível.
4: Desde 2012, motivado por enchentes e secas na primeira década do século XXI, o então governo Lula sancionou uma lei com a Política Nacional de Proteção e Defesa Civil. Segundo o texto, os municípios deveriam coordenar as ações com estados e a União. Os municípios deveriam articular, além das ações, o levantamento da identificação dos riscos de desastres nas regiões geográficas e grandes bacias hidrográficas do país. Esses levantamentos, que originariam os planos, deveriam estar prontos nos primeiros 18 meses após a publicação da lei e atualizados a cada 3 anos. O relator do projeto aprovado na Câmara propôs que a instalação e a manutenção dos centros de operação sejam realizados com apoio dos estados e orientados conforme o nível de risco de cada município. A proposta ainda vai ser analisada pela Comissão de Constituição e Justiça antes de seguir para o Senado. Da Rádio Câmara de Brasília, Luiz Cláudio Canuto.
0: Justiça.
13: Câmara aprova a obrigação para noivos apresentarem antecedentes criminais. A repórter Silvia Munhato tem mais detalhes.
7: A Comissão de Constituição e Justiça da Câmara aprovou o projeto que inclui a certidão de antecedentes criminais e a certidão judicial civil e criminal como documentos obrigatórios na habilitação para o casamento. O relator, deputado Capitão Alberto Neto, do PL do Amazonas, explicou que a existência de antecedentes não vai impedir o casamento, mas diz que é importante para a mulher ter mais informações diante do total de feminicídios no país.
8: Imagina, se ele tem um passado de violência contra a mulher, a mulher vai decidir se vai querer casar ou não, sabendo daquela informação. Não vai impedir, mas vai ser obrigatório ele apresentar esses documentos, assim como ele apresenta na hora do concurso público, ele vai apresentar também na hora de casar.
7: O texto aprovado prevê que ambos os noivos deverão ter ciência do conteúdo das certidões. O projeto que prevê a apresentação de certidão de antecedentes criminais e a certidão judicial civil e criminal na habilitação para casamentos deve seguir agora para o Senado. Da Rádio Câmara de Brasília, Silvio Minhato.
12: Termina agora o jornal Câmara dos Deputados, produzido pela Rádio Câmara, com trabalhos técnicos de Wellington Teles e a apresentação de Luciana Vieira e Val Monteiro. Boa noite.
13: Boa noite. Você fica agora com as notícias do Tribunal de Contas da União.
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10: O Tribunal de Contas da União avaliou o programa Agora Tem Especialistas, do Ministério da Saúde. A iniciativa busca ampliar o acesso da população a consultas, exames e cirurgias com especialistas pelo SUS, o Sistema Único de Saúde. O principal ponto analisado foi a estrutura para reduzir a espera por consultas, exames e outros atendimentos. A auditoria apontou que falta integração e eficiência nos sistemas de tecnologia que deveriam gerenciar as filas e os recursos da política. Em 2025, o programa não conseguiu manter o desempenho dos anos anteriores na realização de cirurgias. Uma das razões é a falta de monitoramento, que impede que as informações sejam acompanhadas de forma adequada. O tribunal fez recomendações ao Ministério da Saúde para aprimorar a gestão do programa. 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
2: 20 horas e 1 minuto.
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0: 20h26.
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6: Autorização de viagem para crianças. Crianças menores de 12 anos só podem viajar para fora de sua cidade acompanhadas dos pais ou responsáveis. Se a criança estiver junto de uma outra pessoa qualquer que seja maior, também pode viajar. Mas aí, o pai, a mãe ou o responsável deve fazer uma autorização expressa para essa finalidade. 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Se a viagem for para cidades dentro de uma mesma região metropolitana ou próxima da residência da criança, não é preciso autorização. A autorização também é dispensada quando a criança estiver junto de um dos pais, avós ou tios, mas é preciso ter algum documento que comprove esse parentesco.
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4: 20 horas e 39 minutos.
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0: 감사합니다.
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